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2: Bom dia. São 2 horas.
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1: 2 e 10.
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1: 16 graus.
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2: Bom dia. São 3 horas.
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2: Eu sei que eu tenho um jeito meio estúpido de ser e de dizer coisas que podem magoar e te ofender. 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
6: 3:44.
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2: Bom dia. São 4 horas.
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1: 16 graus.
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2: Bom dia, são 5 horas.
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2: 5 e 7.
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3: 5:43.
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2: Bom dia. São 6 horas.
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2: 6:31.

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2: Bom dia, são 7 horas.
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0: Gucci, I'm back for a second round.
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2: Bom dia, são 8 horas.
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2: Bom dia, são 9 horas.
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0: 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Bom dia, boa segunda-feira. O essencial da informação segue já a seguir. A GNR está a alertar para o aumento do risco de furtos no interior de veículos durante os períodos de lazer e férias, com o Distrito de Aveiro a registar uma subida deste tipo de crime em 2025, quando comparado com o ano anterior. No ano passado foram contabilizados 573 furtos em veículos no Distrito de Aveiro, mais 26 do que no mesmo período de 2024. Segundo a GNR, os criminosos atuam sobretudo em parques de estacionamento junto a praias, centros comerciais e zonas turísticas, aproveitando o aumento da afluência durante os meses mais quentes. A GNR lembra que muitos destes furtos acontecem por oportunidade, quando os condutores deixam objetos visíveis dentro das viaturas. A nível nacional, apesar de o número total de crimes ter diminuído 7,6%, o Distrito do Porto continua a liderar as ocorrências com 1.440 furtos registados em 2025, sendo também o território com maior subida face ao ano passado. As autoridades reforçaram a resposta operacional e aumentaram em 160% o número de detenções relacionadas com este tipo de crime. A Guarda aconselha aos cidadãos a trancar sempre o veículo, a evitar deixar bens à vista e também a optar por estacionar em locais seguros, com preferência por locais iluminados, movimentados ou com vigilância. O grupo cénico Os Velhos, de Mineiros de Poiares, prepara-se para levar a cena a peça Foi na Loja do Mestre André, enverdando pela primeira vez na vertente de teatro infanto-juvenil. O espetáculo sobe ao palco do Centro Cultural de Mineiros de Poiares a 30 de maio e está inserido nas comemorações do Dia Mundial da Criança, assinalado anualmente a 1 de junho. Aos microfones da Sintonia, o presidente do grupo cénico, Raul Bastos, explica como surgiu a ideia deste espetáculo.
7: Esta peça surgiu como? Surgiu precisamente porque os atores que, do nosso grupo levavam os meninos, muitas das vezes, aos ensaios. Então os meninos, numa determinada altura dos ensaios, já sabiam a peça de cor, os papéis dos pais, eles próprios sabiam.
8: Sim.
7: E então nós achámos que era importante dar um mimo a estes meninos e então lançá-los um bocado no teatro. Certamente que eles vão ficar e estão agradados e gostam de estar a fazer o que estão a fazer. E o Vítor Aniceto escreveu esta peça.
0: Raul Bastos afirma que a produção vai cruzar valores de outros tempos com a realidade das novas tecnologias.
7: Esta peça transmite um bocado os valores antigos, uhum, com as novas tecnologias de hoje. Quer dizer, tem que haver aqui um equilíbrio, não é só as novas tecnologias, mas sim as coisas antigas são importantes e há que criar aqui um equilíbrio. No fundo, esta é a mensagem que nós vamos tentar dar aos espectadores que nos vão ver.
0: O espetáculo será apresentado a 30 de maio às 9:15 da noite no auditório do Centro Cultural de Mieiros de Poiares, com uma entrada simbólica de 2,5€, que vai reverter a favor dos bombeiros de Arrifana, que estão a angariar verbas para intervenções urgentes no quartel.
7: Isso é um bocado praxe da casa, nós sempre cá é preciso algo, financiar algo, ajudar em algo, nós estamos disponíveis. E esta ideia de ajudar os bombeiros com o nosso espetáculo, já fazemos agora e já o fizemos anteriormente. Já fizemos o espetáculo para ajudar as marchas populares, já fizemos o espetáculo para o futebol, enfim, sempre que é preciso, nós, a bilheteira é-lhes oferecida e passa um bocado por aí. Essa componente está sempre presente connosco, ajudar quem podemos.
0: Isabel Valente, membro do Grupo Cénico, adianta que as expectativas para este espetáculo são elevadas.
8: Penso que é boa, porque tendo crianças, os pais vêm sempre por trás, o pai, a mãe, os padrinhos, a família geral, não é? Pronto, realmente vai ser uma estreia um bocadinho diferente, mas penso que sim, que vai funcionar muito bem.
0: Nascido formalmente em 1960, o Grupo Cénico Os Velhos tem raízes ainda mais profundas na freguesia de Mieiros de Poiares. Raul Bastos indica um dos sonhos da coletividade: criar uma biografia que conte a história do nascimento e evolução do teatro na freguesia mieiroense.
7: É um projeto que eu gostaria de fazer, que era escrever a biografia do Grupo Cénico. Porque uns dizem que o grupo tem 150 anos, outros dizem que o grupo tem 60, outros, pronto. E eu tenho uma pessoa, um familiar meu, que também já foi ator, que é o meu tio Abílio Bastos, que eu aproveitava para agradecer uma dádiva que ele deu ao teatro de 70 peças de teatro. Portanto, ele neste momento é uma pessoa que nos pode dar muito feedback sobre o Grupo Cénico Os Velhos, sobre o teatro. E eu não queria deixar escapar essa oportunidade. Ele tem 93 anos, mas ainda está impecável. A ver se ele me dá um feedback do que era o teatro aqui há uns anos atrás, para podermos escrever a biografia, que é o meu sonho, é deixar essas coisas todas escritas.
0: O Grupo Cénico Os Velhos prepara-se para estrear-se no Teatro Infanto-Juvenil. A peça Foi na Loja do Mestre André sobe ao palco do Centro Cultural de Mieiros de Poiares a 30 de maio. O Museu Convento dos Loios, em Santa Maria da Feira, acolhe a exposição António Joaquim, Memória e Legado, uma mostra que homenageia o percurso e a obra do pintor António Joaquim. Inaugurada recentemente, a exposição reúne 68 obras doadas ao município, agora integradas na coleção municipal e acessíveis ao público. A mostra propõe uma viagem pelo universo artístico do pintor, destacando a singularidade do seu estilo e a mestria que marcou o seu percurso nas artes plásticas. Com esta iniciativa, o município pretende preservar e divulgar o legado de António Joaquim, permitindo aos visitantes um contacto próximo com obras que passam a integrar o património cultural coletivo de Santa Maria da Feira. A exposição pode ser visitada até 28 de junho no Museu Convento dos Loios. O espaço está aberto de terça a sexta-feira, entre as 9:30 da manhã e as 5 da tarde, e aos sábados e domingos, das 2:30 às 5:30 da tarde. A entrada é livre. Até 31 de maio estão abertas as candidaturas para a 8ª edição do concurso municipal Free Your Heart. A iniciativa destina-se a jovens entre os 13 e os 25 anos, estudantes ou residentes no concelho, e desafia a criação de trabalhos nas áreas das artes plásticas e da fotografia. No total, serão selecionadas 30 obras para integrar uma exposição itinerante que vai passar por espaços públicos e estabelecimentos de ensino. Em cada uma das categorias, os 3 melhores trabalhos recebem prémios em cartão ou vale oferta, 200 euros para o primeiro lugar, 100 para o segundo e 50 euros para o terceiro. Será ainda atribuído o prémio do público através de votação online, distinguindo a obra mais votada com um vale oferta no valor de 150 euros. Todos os participantes recebem também um kit cultura. As candidaturas devem ser submetidas através de um formulário que está disponível online.
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0: Bom dia, bom dia, bom dia! Olá! Bom dia, alegria! Como é? Ontem estava um dia extraordinário. Hoje acordamos com este nevoeiro. Parece bem São Sebastião, qualquer coisa assim. Eu não estou a perceber isto. Não estou. Já ando aqui de casaco outra vez. Assim não dá. Ontem esteve um dia lindo, muita gente já fez praia, até no sábado à tarde também esteve assim, esteve bom, mas é assim, há coisas que a gente, não é assim, nós estamos a contar com a semana inteira de soleil. Deixa-me só ver aqui o tempo, eu só vou ver aqui, deixa-me ver, sim, olha, aí é uma menina, hoje é uma menina que está a tirar o sol, está a tirar uma fotografia, estão 18 graus. Parece que a temperatura vai subir qualquer coisinha ligeiramente. Às 10 da manhã, diz aqui no meu telemóvel. O meu telemóvel não deve ser. Não deve estar muito bem. Diz que a partir das 10 da manhã vamos estar com 20 graus. Não sei. Que depois entra o mês de hoje 24, depois 10 para 23, 21. Depois a noite fica frio. Deixa-me ver. Não, só me deixa ver até amanhã. Amanhã vamos ter um dia de sol. É, o sol nasce às 6 da manhã, depois pronto, está ali, pronto. É, será igual a hoje, diz aqui. Diz assim, será igual a hoje. Olhe, muito obrigadinha, sim, Deus lhe pague. Uma excelente manhã para vocês. Obrigada pela companhia, obrigada pela sintonia. Uma fantástica manhã para si. Obrigada por estarem nos 92.0. Esta é a sua sintonia. Com muita alegria. Tem horas. 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
0: 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Vamos lá começar. 913-150-848. Este é o número para pedir a sua música e fazer a sua dedicatória, 913-150-848. Oh, Sr. Adriano, que colónia de gatos é essa que você tem aí em sua casa? Tem que chamar aí os senhores daqui da Câmara. Tem, para eles apanharem os gatos. Não são seus. São da rua, são da vizinha. Os que são seus, você tem que ter cuidado. Mas os que não são seus, chamam os senhores daqui da Câmara e eles vão aí apanhá-los e levam-nos para o canil municipal, né? Canil, pronto, e fazem a esterilização dos animais. O senhor também pode ligar para eles e dizer: olha, eu sou reformado, tenho dois gatos, eles estão sempre a ter gatinhos pequeninos, eu não sei o que fazer. Eles têm, às vezes têm certas campanhas em que a esterilização fica muitíssimo barata. Você põe aí, põe essa gente. Olha, mas eles são ouvintes da rádio, pelo menos. É que se forem, está tudo certo. Está tudo certo. Mas informe-se. Diga na Câmara, ligue para a Câmara ou para o canil municipal e diga que tem muitos gatos aí à porta. Que pronto, que tem que os alimentar, senão eles passam fome, não é? Mas que já vai em 9 + 2 pequenitos, não é? Foi o que eu vi ontem. Ai, senhor, isso é uma renda, filho meu, tenho dois cães e Deus me livre. Bom dia, tia Paulinha, já estou com a mensagem da Inês à minha frente. Bom dia, Paulinha, sou a senhora Adriana de Lobão, hoje quero ouvir Art Sullivan, Será Vice Jolie, para a minha esposa Maria Irene, filhota Paula Cristina, neta Laura Sofia. Não são meus, são vadios, andam 11. Ligue para a cama, espera aí, eu arranjo-lhe o número. Para a filhota Paula Cristina, neta Laura Sofia, para o César Rezende de Maceda, para o Bruno de Lourosa, Paula Adriana de São Jorge, Cláudia Souza de Oliveira de Azemães, Paula de Nadais, para a Manuela Almeida de Canelas e Clementina de Azagães, para o Carlos Silva, esposa Adelaide, São João da Madeira, Nuno Lima, de São João de Vez, para o António Silva, da Rosa, Lobão, Chau a Deus, Saudinha da Boa, tem que ser o senhor Adriano a ligar para dizer onde é que é a rua e essas coisas todas. Vai, diga que são gatos errantes, são vadios, está bem? Para ver se eles mandam aí uma equipa para os apanhar. Eles não os vão fazer mal, nem os vão matar. Simplesmente vão esterilizar. E depois passam para a adoção.

Alegria, 913150848, 913150848. Este é o número para pedir a sua música. Não esteja a enviar para o 939-920-920, esse não é o número das mensagens. Depois vocês ficam todos chateados. 913-150-848, este é que é o número, 913-150-848.

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7: Pronto, mas desejo-lhe uma excelente manhã. Uma fantástica segunda-feira para si, 25 de maio. Vamos lá continuar com os teus pedidos nesta manhã. Vamos ter com quem? Ah, com a nossa princesa Inês. Ela diz que hoje quer dedicar o Sérgio Rossi para os pais, para a Minda, Sr. Canedo, para a Rosa, Manuela, para o amigo Careca, para todos os meninos especiais, para todas as amigas. Um bom dia, uma boa semana para todos. Beijinhos para a princesa, da princesa Inês para todos. E nós enviamos também para a nossa princesinha. Bom dia, Paulinha. Quero ouvir Sérgio Rossi para dedicar ao pessoal da Mari Cartão, Nuno Lima, Branca Dias, Ana Santos, Vítor Ricardo, Catarina, a todos os ouvintes e à Paulinha. Um bom dia para todos, diz a Isabel de Mozelos. Obrigada, Isabel. Um beijinho também para si. Tudo de bom.
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isso aí. Vamos lá continuar com a Celeste Oliveira. Ela hoje quer ouvir o Miguel Gameiro para dedicar a toda a família, colegas da Uber, para todos os amigos, com beijinhos e votos de uma boa semana. Muito obrigada, um beijinho grande, tudo de bom para si, uma excelente semana.

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1: Bom dia, alegria! Bom dia, bom dia, bom dia! Já cá estou. Olha, é assim, eu vou passar a próxima música porque quero dedicar a todos e a todas que estão em sintonia. Pronto. Bom dia, Paulinha. Quero dedicar uma música ao meu marido, à minha filha, ao meu marido, para a Rosa de Lourosa, Joaninha, para as restantes colegas, para a Patrícia Mota, Maria Santos, Teresa de Sanguedo e família, Paulinha e família, para a Rádio Sintonia, com um beijinho muito especial para a nossa Inês. Beijinhos, diz a Sandrinha. Obrigada, Sandrinha. Um beijinho para si e uma excelente manhã. Obrigada por estar por aí. Esta música vai para si, para si, para si, também para si, que... estão sempre em sintonia, mas não participam.

Bom dia, good morning. Vamos lá, a Laura de Lourosa diz que hoje quer ouvir os Hathaway, What is Love? E diz que esperem aí só um bocadinho, esperem aí que eu não consigo fazer tudo ao mesmo tempo, esta segunda-feira é sempre assim. Diz que quer dedicar à família, irmã Miraceli da Lafite, Paulo, Umbelina, Américo, Emília, Capataz. Um bom dia para todos, com beijinhos. Muito obrigada. Já está.

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4: Bom dia, bom dia, bom dia, alegria. Vamos lá a mais uma mensagem. A Fátima Soares diz que quer ouvir Jackie James em Take My Heart para o colega Paulo Couto, para todos os ouvintes. Muito obrigada, minha querida. Um beijinho para si, uma.

E a boa segunda-feira quero dedicar-se a toda a família, para a Maria Santos, Sandrinha, Princesa Inês, restantes colegas de trabalho, e para a Paulinha, beijinhos, diz a Patrícia Mota. A música, diz ela, que quer ouvir, a Ágata, tá bonito, obrigada, beijinhos. 913-150-848, é este o número, está bem? 913-150-848.

É, Agatha, está bonito, está bonito. Adelaide disse que hoje quer ouvir, Adelaide Lamas, quer ouvir Everett, Do You Miss Me Too, para dedicar às princesas Inês e Nadine, para a Cláudia da Taboaça, Marília, Paulinha, Marisa e Cristina de São João da Madeira. Um santo dia, sejam felizes e obrigada pelo carinho. Muito obrigada, beijinhos para vocês.

0: for it. Do you miss me too? Bom dia, alegria. Depois das 10, regresso para continuar por cá com as suas mensagens. Uma excelente segunda-feira.
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0: Manhãs em Sintonia, bom dia, bom dia! 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
0: Aproveito e passo por lá. Vamos começar com a segunda hora, com os pedidos. Volto a lembrar mais uma vez, o 939-920-920 não recebe mensagens para os pedidos. Para aqui, está bem? Portanto, pode receber mensagens, mas elas não chegam a mim. Para participar, depois as pessoas ficam chateadas porque enviam e as mensagens não chegam cá, é o 913-150-848. Só pode ser gente que não ouve a rádio, que envia a mensagem e que não ouve a rádio, porque eu estou sempre a falar no número. É fácil de decorar. E se vocês não souberem, enviem uma mensagenzinha para esse número então, para o 939-920-920, peçam o número dos despedidos, não há nada, pronto, está tudo certo. 913-150-848. O Carlos Silva quer dedicar a Adelaide Fernandes com muito amor e carinho, diz que gostaria de ouvir e dedicar à sua princesa e também ao Sr. Adriano os Journey com Faithfully. Um bom programa para todos. Obrigada. Uma fantástica escolha esta. Ah, esta foi. Tenho-lhe o meu chapéu. Não tenho.

Bom dia, vamos a mais uma recordação. Paulinho, Paulo Couto, quero ouvir os Scorpions com Still Loving You, para dedicar-se à minha esposa Maria, filhos André Couto e Luciana Couto, Fátima Soares, e para vocês da rádio, para todos os ouvintes da sintonia. Muito obrigada, beijinhos.

São os Scorpions, Still Loving You, nesta manhã. Bom dia, bom dia, bom dia. 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A Rosa de Lourosa quer dedicar ao marido Ângelo e filhos, para toda a gente do costume, para a princesa Inês e Nadine, para o Fábio, beijinhos, diz a Rosa de Lourosa. Oh Rosa, sabe há quantos anos é que eu ando a pedir para ir a esse sítio, que eu já fui para há 20, 20 e tal, já ando a pedir para aí há 2 anos para ir a esse sítio que você foi ontem. Ah, para aí há 2 anitos que já ando a pedir. Ninguém me leva, ninguém me leva, ninguém me leva. E agora Maganório pensei, dizia assim, tinhas-me dito e vinhas comigo. E com a minha Rosa. Olhe, por acaso gostei de ver. Está diferente do que estava há uns anos atrás. Está muito bonito e você também está uma gata, acabou-lhe dizer. Eu não sei não, eu não sei onde é que isto vai parar. Não sei não. Ai, eu tenho que dizer as verdades. A minha Rosa que está cada vez mais bonita. A Rosa está cada vez mais bonita. A Rosa está cada vez mais bonita. A Chiquita dizia que era os homens. Os homens estão cada vez mais bonitos. Não é nada, não é nada, não é nada. É a Rosa que está cada vez mais bonita. É assim mesmo, Rosa, é assim mesmo. Parar é morrer. Parar é morrer. E nós temos é que seguir em frente, porque para a frente é que é o caminho. Não sabemos o dia de amanhã e temos é que aproveitar a vida, porque a vida às vezes é curta demais. Aparecem-nos às vezes assim uns sustos e nós depois, olha, queremos dar valor às coisas e depois já não damos valor nenhum. Pronto, a minha Rosa então quer uma música, eu escolhi esta. Aí está. Está difícil.

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10: Bom dia, alegria! Já cá estou! Uma excelente manhã para si. Obrigada por estar por aí nos 92.0. Esta é a sua rádio Sintonia. Estamos em direto de Santa Maria da Feira para todo o mundo. É radiosintonia.pt. Bom dia, quero dedicar-se a Joana Almeirante, para as colegas de trabalho, para a minha filha e para vocês, diz a Anabela Pardala. Muito obrigada, Anabela. Beijinhos. Sim.

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1: Bom dia, Paulinha. Quero dedicar a vocês, ouvintes, para o meu filho Bruno, marido, Fátima e família. Uma boa semana para todos, diz a Palmira. Obrigada, Palmira. Beijinhos, tudo de bom.

Felicità nesta manhã. Bom dia, bom dia, bom dia, alegria! Ora bem, vamos lá continuar. A Minda diz que quer dedicar para todos, não esquecendo as princesas Inês e Nadine, para nós também com beijinhos, diz a Minda e o Canedo. Muito obrigada, Minda, obrigada, Canedo. Um beijinho grande para vocês.

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5: Já cá estou, vamos lá continuar com as suas mensagens nesta manhã. O Joaquim Sá de Labercos Lomba diz que quer dedicar-se uma música para todos os ouvintes, para nós também, com uma boa semana. Obrigada, Joaquim, um abraço para si, tudo bom e bom trabalho para vocês.

É de 1980, Christopher Cross, nesta manhã. Vamos ter com quem? Com a Celeste das Caldas de São Jorge. Ela diz que hoje quer ouvir Leandro para dedicar a todos os ouvintes, a nós também, com beijinhos e uma boa semana. Muito obrigada, minha querida. Beijinhos.

0: Leandro, nesta manhã, que mal te fiz eu. 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
0: Bom dia, alegria! É a Nandinha de Pindelo, quero ouvir a Rebeca para dedicar a todos os ouvintes e para todos vocês da rádio com beijinho.

Rebeca, é a Rebeca nesta manhã. Bom dia, alegria! Bom dia, bom dia! Ora bem, tinha aqui a Teresa, que queria ouvir a Ágata, mas eu vou-lhe escolher outra música. Está bem, Teresa? Pronto, porque... pronto. Bom dia, Paulinho. Hoje vamos ouvir os Dama para as minhas filhas Lara, Susana, para o meu neto Bernardo, para o Marco, para a tropa da Magnani, para a Sandra Oliveira, Dona Aduzinda, Daniela, Olga, Adelaide Lamas, para as princesas Inês e Nadine, para o Bruno Nuno, para todos da rádio com desejo de um bom dia, uma boa semana, beijinhos e obrigada, diz a Cristina de São João da Madeira. Muito obrigada, Cristina, beijinhos e uma excelente segunda-feira. Vamos chegar então com os Dama.

0: Pronto, os Dama, com Z Marcos nesta manhã. 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
1: Bom dia, são 11 horas.
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0: Já cá estou de regresso para a última hora das manhãs. 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A Cláudia da Tabuaça diz que hoje quer ouvir a Celine Dion. Diz que é para dedicar-se. Espera aí, que a Celine não quer aparecer. para dedicar ao filho Leandro, aos pais, à mana gêmea, para Adelaide Lamas, para a Lourdes Marília, para o Roberto, para todos da Magnan e da Flexi Dream e para nós também com beijinhos. Obrigada, um beijinho também para si. Tudo de bom e uma excelente segunda-feira.

A Teresa de Souto quer se dedicar ao seu paixão, para a Princesa Inês, para a Paulinha. Beijinhos, uma boa semana para todos. Muito obrigada, Teresa. Um beijinho grande para si. Olha, apeteceu-me hoje mandar esta para si, porque eu já passei a ACA, esqueci-me de si.

pronto, au revoir. Não, ainda não é só meio-dia. 913-150-848. 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A Edith Nogueira quer dedicar ao Nuno Lima, Fátima Rocha, Andréa Tavares, Daniela Lima, Fátima Barros, Ângelo Oliveira, aos meninos especiais, com um beijinho para a nossa locutora. Uma boa semana, quero ouvir o Zaba. Gimme, gimme, gimme.

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1: Já cá estou de regresso. Bom dia, alegria, uma fantástica manhã para si. Obrigada por estar por aí nos 92.0. Ora, vamos lá continuar com as suas mensagens. Bom dia, Ruth, um beijinho grande para si também, tudo de bom. Ela quer ouvir o Marco Paulo, diz que é para dedicar a todos que estão em sintonia com votos de uma excelente segunda-feira e para nós também. Muito obrigada, Ruth. Beijinhos. Marco Paulo.

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1: 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Margarida diz: bom dia menina, hoje quero ouvir We Are The World, para dedicar ao meu marido, à minha filhota, para dedicar a todos que estão em sintonia, para vocês também, com beijinhos. Muito obrigada, Margarida, beijinhos.

Vamos lá, mais uma mensagem. A Mira diz que hoje quer ouvir Run to You, de Bryan Adams, para dedicar aos seus amores, irmã Laura, família Célia e Emília Capataz, aos meninos especiais, princesa Inês. Sejam felizes, e para todos da rádio, com beijinhos. Até amanhã.

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4: Ora, vamos lá, vamos agora ter com o Nuno. Ele diz que quer ouvir o Rui Bandeira. Para dedicar ao pessoal da Mari Cartão, para a Isabel de Monzel, Susana Mesquita, Fátima Belinha, Ana Santos, Laura, para as gêmeas Valéria e Dulce Lima, Edito Nogueira, Ângelo Oliveira, para a Anice, Susana Carvalho, Anabela da Central de Lobão, para a avó Rosa Lima, Daniela Lima, tia Elizabeth, para o Bruninho, Andréia Tavares, Eliana Branca, para o Nando, para a Laurinda, Sónia Rosa, madrinha Glória da Vogembal, para a Manuela de Canelas e Clementina Dias Aguens, Sr. Adriano, para a Vilma Minda, para as meninas da Magnani, para toda a equipa do Mundo da Fruta, para o enfermeiro Rui Santos e para a Paulinha, beijinhos, diz o Nuno Lima de São João de Vez. Muito obrigada, Nuno. Um beijinho também para ti. Tudo de bom.

Bruninho quer dedicar-se para nós, ouvintes, para os pais, Amélia, Berta, Elvira, aos meninos especiais, para a Fátima, para a Manuel Marinho, Adriano, Nuno Lima, Cláudia, Cristina e para todos com uma excelente semana. Obrigada, Bruninho, um beijinho grande e uma excelente segunda-feira.

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1: Bom dia, menina Paulinha. Hoje quero ouvir o Filipe Delgado para dedicar-se ao meu marido, para dedicar às colegas de trabalho, para vocês também, com votos de uma excelente segunda-feira, e para a princesa Inês, diz a Sandra Oliveira. É isso, Oliveira, é que a mensagem não chegou toda. Acho que deve ser Oliveira. Com beijinhos, deve ser todo. É que a mensagem, há algumas mensagens que não chegam aqui todas, eu não percebo. Eu tenho que desligar e voltar a ligar o computador. O computador de bordo do telemóvel. Pronto, Sandra, um beijinho grande para si, tudo bom. Filipe Delgado, sonho na palma da mão.

0: Palma da mão. Uma fantástica segunda-feira para si. Obrigada pela companhia, pela sintonia. 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Amanhã estarei por cá por às 9. Obrigada pela companhia, pela sintonia.
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2: Bom dia, são 12 horas.
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9: Boa tarde, boa segunda-feira. Vamos às notícias que marcam a atualidade. Em 25 anos, Santa Maria da Feira investiu mais de 10 milhões em espaços ligados ao imaginários. Fiéis fora da Taça de Aveiro, Alvarense e Espinho encontram-se na final. Casa dos Chopos promove 5 dias de atividades abertas à comunidade. Exposição celebra memória e legado do pintor António Joaquim. Lavradeiras de São João de Verde dinamizam um festival de folclore a 6 de junho. E ainda, Neves Coelho, presidente da Associação de Futebol de Aveiro, é o convidado especial de hoje no Sintonia de Ataque. Santa Maria da Feira investiu mais de 10,48 milhões de euros ao longo dos 25 anos na requalificação de espaços públicos ligados ao Festival Imaginários. A informação é da Agência Lusa e dá conta de um investimento contínuo do município na melhoria de locais que servem o Festival de Artes Performativas em espaço público, mas também outros eventos culturais e a utilização diária da população. Entre os espaços intervencionados está a Quinta do Castelo, um parque com 12 hectares e grande diversidade botânica, que se tornou um dos palcos regulares do Imaginários. A requalificação, concluída em 2019, representou um investimento de 1,85 milhões de euros e inclui a recuperação de lagos e grutas artificiais, além da consolidação de estruturas de suporte. Outro exemplo é a Praça da República, onde em 2017 o município investiu cerca de 400 mil euros numa intervenção pensada para acolher performances e eventos culturais. Estas obras acabam por servir não só o Imaginários, mas também outros grandes eventos do concelho, como a Viagem Medieval e o Perlim. O Fiães ficou este sábado pelo caminho nas meias finais da Taça de Aveiro ao perder por 2-1 frente ao Ovarense no Estádio do Bolhão. A formação fiarense era a única equipa do concelho da Feira ainda em prova na competição distrital e discutiu até ao fim a eliminatória. Depois de uma primeira parte sem golos, Mário Correia colocou o Ovarense em vantagem aos 50 minutos. Já perto do fim, Morgan ampliou para os Vareiros aos 84. O Fiães ainda reagiu e reduziu por Rafa Cardoso aos 87, mas não conseguiu conseguiu evitar o desaire. O técnico do Alvarense, Zé Paulo, destacou que a equipa controlou o encontro, considerando justa e meritória a passagem à final.
10: Preparámos o jogo e tentámos abordar o jogo estando preparados para as diferentes estruturas que o Fiens podia apresentar. Tenha tido alguma variabilidade com linha de 5, com linha de 4, e nós preparámos ambos os cenários e acho que a equipa entendeu o que é que o jogo estava a pedir e tivemos o controle do jogo e a posse maioritariamente. Na primeira parte não chegámos tantas vezes às zonas de finalização como gostaríamos, mas ainda assim tivemos uma ou outra situação que já podíamos ter marcado na primeira parte. A segunda, o jogo manteve-se a mesma toada, ajustámos só ali uma ou outra situação ao intervalo e acho que a segunda parte foi praticamente toda nossa, até aos descontos, ou seja, conseguimos marcar o primeiro, o segundo, como tu disseste, tivemos inúmeras oportunidades para fazer o terceiro, não conseguindo fazer o terceiro golo. O Fiães depois, na parte final, fruto de um bocadinho de bola parada, um jogo um bocadinho mais vertical e direto, também continuou a acreditar e o jogo, o golo nos descontos abriu um bocadinho o jogo novamente, ainda fez-los acreditar mais e aí a gente teve que dar as mãos, jogar ainda mais unidos, sermos mais solidários, mais espírito de sacrifício e acabámos por também justificar a vitória e sofrer um bocadinho. Não queríamos passar por este sofrimento, é verdade, mas assim também tem um sabor especial e as finais e as meias finais, neste caso os jogos a eliminar, ganham-se muitas vezes assim, com sofrimento, com entreajuda, solidariedade e acho que nesse capítulo, não só na parte técnico-tática e no jogo com bola, mas no jogo sem bola também estivemos excepcionais e estamos de parabéns e acho que foi muito merecido o nosso lugar na final.
9: Na outra meia-final, o Sporting de Espinho venceu o Estarreja por 1-0 com um gol do Wilson Rodrigues aos 20 minutos, garantindo também a presença na finalíssima. A final da Taça de Aveiro está marcada para o próximo domingo, 31 de maio, às 5 da tarde, no Estádio Municipal de Aveiro, e será uma repetição da decisão da época passada entre Alvarense e Sporting de Espinho. Os Tigres da Costa Verde chegam ao encontro como detentores do troféu e já têm igualmente assegurada a presença na próxima edição da Taça de Portugal. O grupo cénico Os Velhos de Mineiros de Poiares prepara-se para levar a cena à peça. Foi na loja do mestre André, enverdando pela primeira vez na vertente do teatro infanto-juvenil. O espetáculo sobe ao palco do Centro Cultural de Mineiros de Poiares no próximo sábado, 30 de maio, e está inserido nas comemorações do Dia Mundial da Criança. Aos microfones da Sintonia, o presidente do grupo cénico, Raul Bastos, explica como surgiu a ideia deste espetáculo.
11: Esta peça surgiu como? Surgiu precisamente porque os atores que, do nosso grupo levavam os meninos, muitas das vezes, aos ensaios. Então os meninos, numa determinada altura dos ensaios, já sabiam a peça de cor, os papéis dos pais, eles próprios sabiam.
12: Sim.
11: E então nós achámos que era importante dar um mimo a estes meninos e então lançá-los um bocado no teatro. Certamente que eles vão ficar e estão agradados e gostam de estar a fazer o que estão a fazer. E o Vítor Aniceto escreveu esta peça.
9: Raul Bastos afirma que a produção vai cruzar valores de outros tempos com a realidade das novas tecnologias.
11: Esta peça transmite um bocado os valores antigos, uhum, com as novas tecnologias de hoje. Quer dizer, tem que haver aqui um equilíbrio, não é só as novas tecnologias, mas sim as coisas antigas são importantes e há que criar aqui um equilíbrio. No fundo, esta é a mensagem que nós vamos tentar dar aos espectadores que nos vão ver.
9: O espetáculo será apresentado este sábado às 9:15 da noite no auditório do Centro Cultural de Mineiros de Poiares, com uma entrada simbólica de 2,5€ que vai reverter a favor dos bombeiros de Arrifana.
11: Isso é um bocado praxe da casa, nós sempre que é preciso algo, financiar algo, ajudar em algo, nós estamos disponíveis. E esta ideia de ajudar os bombeiros com o nosso espetáculo já fazemos agora e já o fizemos anteriormente. Já fizemos o espetáculo para ajudar as marchas populares, já fizemos o espetáculo para o futebol, enfim, sempre que é preciso, nós, a bilheteira é-lhes oferecida e passa um bocado por aí. Essa componente está sempre presente connosco, ajudar quem podemos.
9: Isabel Valente, membro do grupo cénico, adianta que as expectativas para este espetáculo são elevadas.
13: Penso que é boa, porque tendo crianças, os pais vêm sempre atrás, o pai, a mãe, os padrinhos, a família geral, não é? Pronto, realmente vai ser uma estreia um bocadinho diferente, mas penso que sim, que vai funcionar muito bem.
9: Nascido formalmente em 1960, o Grupo Cénico Os Velhos tem raízes ainda mais profundas na freguesia de Mineiros de Poiares. Raul Bastos indica um dos sonhos da coletividade criar uma biografia que conta a história do nascimento e evolução do teatro em Mineiros de Poiares.
11: É um projeto que eu gostaria de fazer, que era escrever a biografia do Grupo Cénico. Porque uns dizem que o grupo tem 150 anos, outros dizem que o grupo tem 60, outros, pronto. E eu tenho uma pessoa, um familiar meu, que também já foi ator, que é o meu tio Abílio Bastos, que eu aproveitava para agradecer uma dádiva que ele deu ao teatro de 70 peças de teatro. Portanto, ele neste momento é uma pessoa que nos pode dar muito feedback sobre o grupo cénico Os Velhos, sobre o teatro. E eu não queria deixar escapar essa oportunidade. Ele tem 93 anos, mas ainda está impecável. A ver se ele me dá um feedback do que era o teatro que há uns anos atrás, para podermos escrever a biografia, que é o meu sonho, é deixar essas coisas todas escritas.
9: O Grupo Cénico Os Velhos prepara-se para se estrear no Teatro Infanto ou Juvenil. A peça foi na loja do mestre André. Sobe ao palco do Centro Cultural de Mineiros de Poiares este sábado. Começa hoje a Semana da Rede de Arte Comunitária na Casa dos Choupos. Até 29 de maio, o espaço recebe uma programação gratuita dedicada à criação, ao convívio e à participação da comunidade. Ao longo de 5 dias, há dezenas de atividades abertas a todas as idades, entre oficinas, música, dança, jogos colaborativos e experiências criativas, num programa desenvolvido por várias instituições do concelho. A iniciativa pretende reforçar os laços entre pessoas e gerações, promovendo a arte como ferramenta de inclusão e transformação social. Os participantes poderão integrar atividades de cerâmica, costura, culinária, expressão corporal e criação coletiva, além de visitar instalações artísticas permanentes espalhadas pela Casa dos Choupos. Um dos destaques da semana será a construção do Mural da Rede, um projeto colaborativo que simboliza a ligação entre entidades e participantes. O encerramento está marcado para esta sexta-feira, 29 de maio, com um piquenique comunitário aberto à comunidade. A Semana da Rede de Arte Comunitária integra o projeto Chão Fértil e conta com a participação de várias associações e instituições sociais do Conselho da Feira. A entrada é gratuita mediante inscrição através de formulário online. O Grupo Folclórico As Lavradeiras de São João de Ver organiza o seu Festival de Folclore no próximo dia 6 de junho. O evento volta a realizar-se junto à Igreja Matriz, pelas 9:30 da noite, e contará com a participação de 5 grupos folclóricos convidados, provenientes de diferentes regiões do país, num encontro dedicado à preservação e divulgação das tradições populares portuguesas. Além do grupo anfitrião, marcam presença o Rancho Etnográfico dos Foros de Salvaterra, do Ribatejo, o Rancho Folclórico de Macieira da Lixa, do Douro Litoral Norte, o Rancho Folclórico de Vila Cã, da Alta Extremadura, e ainda o Grupo de Danças e Cantares de Vermelho, do Baixo Minho. A iniciativa, que vai decorrer junto à Igreja Matriz de São João de Ver, pretende promover o convívio e dar a conhecer ao público a riqueza do folclore nacional, num programa que deverá reunir danças, cantares e a etnografia tradicional. O Museu Convento dos Loios acolhe a exposição António Joaquim, Memória e Legado, uma mostra que homenageia o percurso e obra do pintor António Joaquim. A exposição reúne 68 obras doadas ao município, agora integradas na coleção municipal e acessíveis ao público. A mostra propõe uma viagem pelo universo artístico do pintor, destacando a singularidade do seu estilo e a mestria que marcou o seu percurso nas artes plásticas. Com esta iniciativa, o município pretende preservar e divulgar o legado de António Joaquim, permitindo aos visitantes um contacto próximo com obras que passam a integrar o património cultural coletivo de Santa Maria da Feira. A exposição pode ser vista até 28 de junho no Museu Convento dos Loios. O espaço está aberto de terça à sexta-feira entre as 9:30 da manhã e as 5 da tarde e aos sábados e domingos das 2:30 às 5:30 da tarde. A entrada é gratuita. Até 31 de maio estão abertas as candidaturas para a 8ª edição do concurso municipal Free Your Heart. A iniciativa destina-se a jovens entre os 13 e os 25 anos, estudantes ou residentes no concelho, e desafia a criação de trabalhos nas áreas das artes plásticas e da fotografia. No total serão selecionadas 30 obras para integrar uma exposição itinerante que vai passar por espaços públicos e estabelecimentos de ensino. Em cada uma das categorias, os 3 melhores trabalhos recebem prémios em cartão ou vale oferta, 200 euros para o primeiro lugar, 100 para o segundo e 50 euros para o terceiro. Será ainda atribuído o prémio do público através de votação online, distinguindo a obra mais votada com um vale-oferta no valor de 150 euros. Todos os participantes recebem também um kit cultura. As candidaturas devem ser submetidas através do formulário disponível em Free Your Heart. E hoje o Sintonia de Ataque recebe o presidente da Associação de Futebol de Aveiro, José Neves Coelho. O dirigente vai juntar-se aos habituais craques de microfone e fazer um balanço da temporada 2025-2026 numa conversa orientada por Filipe Dias. Para seguir hoje, nos finais de tarde, em Sintonia.
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6: 23 graus.

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2: Boa tarde, são 13 horas.
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7: 24 graus.

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2: Boa tarde, são 14 horas.
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2: Boa tarde, são 15 horas.
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2: Boa tarde, são 16 horas.
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1: 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Olá, está no ar o Poetas à Solta. Na rúbrica de hoje, conhecemos Bernardo Soares, o heterónimo de Fernando Pessoa, que nos revela o quotidiano e a introspeção da alma lisboeta. Soares era um ajudante de guarda-livros que viveu sozinho num quarto alugado na Baixa de Lisboa, perto do escritório onde trabalhava. Pessoa conta que o conheceu numa pequena casa de pasto, onde Soares lhe revelou ser escritor e lhe mostrou o seu livro do Desassossego. Fernando Pessoa descreve-o como um homem magro, de rosto pálido, curvado ao sentar-se, mas com um ar de inteligência discreto. Passava as noites a escrever, refletindo sobre a vida, a cidade e a própria existência, enquanto o dia se desenrolava entre a rotina do escritório e a monotonia da vida urbana. O livro do Desassossego é uma obra singular, mistura fragmentos autobiográficos, introspeção, reflexão e descrição de Lisboa. Soares é um eu que confessa, observa e analisa, sem história formal, numa espécie de autobiografia de quem nunca existiu. Bernardo Soares junta-se assim aos heterónimos maiores de Pessoa, Alberto Queiro, Álvaro de Campos e Ricardo Reis, mas oferece-nos uma lucidez silenciosa, um olhar atento sobre o ordinário e a poesia que nasce do desassossego da alma. E hoje trazemos um excerto do livro Desassossego. A ideia de viajar seduz-me por translação, como se fosse a ideia própria para seduzir alguém que eu não fosse. Toda a vasta visibilidade do mundo me percorre num movimento de tédio colorido, a imaginação acordada. Esboço um desejo, como quem já não quer fazer gestos, e o cansaço antecipado das paisagens possíveis aflige-me como um vento torpe, a flor do coração que estagnou. E como as viagens, as leituras, e como as leituras, tudo. Sonho uma vida erudita, entre o convívio mudo dos antigos e dos modernos, renovando as emoções pelas emoções alheias, enchendo-me de pensamentos contraditórios na contradição dos meditadores e dos que quase pensaram, que são a maioria dos que escreveram. Mas só a ideia de ler se me desvanece, se tomo de cima da mesa um livro qualquer. O facto físico de ter que ler anula-me a leitura. Do mesmo modo, se me estiola a ideia de viajar, se acaso me aproximo de onde possa haver embarque. E regresso às duas coisas nulas em que estou certo, de nulo também que sou. À minha vida quotidiana de transeunte incógnito e aos meus sonhos, como insónias de acordado. E como as leituras, tudo. Desde que qualquer coisa se possa sonhar como interrompendo de veras o decurso mudo dos meus dias, ergo olhos de protesto pesado para a sílfide que me é própria, aquela coitada, que seria talvez sereia se tivesse aprendido a cantar. Excertos do livro do Desassossego de Bernardo Soares, foi o Poetas à Solta, versos que escapam do papel e chegam até nós. Até à próxima viagem pelo mundo da poesia. 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
1: Boa tarde, são 17 horas.
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2: 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Boa tarde, o essencial da informação segue já a seguir. O Fiães ficou este sábado pelo caminho nas meias-finais da Taça de Aveiro ao perder por 2-1 frente ao Ovarense no Estádio do Bolhão. A formação fianense era a única equipa do Conselho da Feira ainda em prova na competição distrital e discutiu até ao fim a eliminatória. Depois de uma primeira parte sem golos, Mário Correia colocou o Ovarense em vantagem aos 50 minutos. Já perto do fim, Morgan ampliou para os Vareiros aos 84. O Fiães ainda reagiu e reduziu por Rafa Cardoso aos 87, mas não conseguiu evitar o desaire. O técnico do Ovarense, Zé Paulo, destacou que a equipa controlou o encontro, considerando justa e meritória a passagem à final.
7: Preparámos o jogo e tentámos abordar o jogo estando preparados para as diferentes estruturas que o Fiães podia apresentar. Tenha tido alguma variabilidade com linha de 5, com linha de 4, e nós preparámos ambos os cenários e acho que a equipa entendeu o que o jogo estava a pedir e tivemos o controle do jogo e a posse maioritariamente. Na primeira parte não chegámos tantas vezes às zonas de finalização como gostaríamos, mas ainda assim tivemos uma ou outra situação que já podíamos ter marcado na primeira parte. A segunda, o jogo manteve-se na mesma toada, ajustámos só ali uma ou outra situação ao intervalo e acho que a segunda parte foi praticamente toda nossa até aos descontos, ou seja, conseguimos marcar o primeiro, o segundo, como tu disseste, tivemos inúmeras oportunidades para fazer o terceiro, não conseguindo fazer o terceiro golo. O Fiães depois, na parte final, fruto de um bocadinho de bola parada, um jogo um bocadinho mais vertical e direto, também continuou a acreditar e o jogo, o golo nos descontos abriu um bocadinho o jogo novamente, ainda fez-los acreditar mais e aí a gente teve que dar as mãos, jogar ainda mais unidos, sermos mais solidários, mais espírito de sacrifício e acabámos por também justificar a vitória e sofrer um bocadinho. Não queríamos passar por este sofrimento, é verdade, mas assim também tem um sabor especial e as finais e as meias finais, neste caso os jogos a eliminar, ganham-se muitas vezes assim, com sofrimento, com entreajuda, solidariedade e acho que nesse capítulo, não só na parte técnico-tática e no jogo com bola, mas no jogo sem bola também estivemos excepcionais e estamos de parabéns e acho que foi muito merecido o nosso lugar na final.
2: Na outra meia-final, o Sporting de Espinho venceu o Estarreja por 1-0 com um gol do Wilson Rodrigues aos 20 minutos, garantindo também a presença na finalíssima. A final da Taça de Aveiro está marcada para o próximo domingo, 31 de maio, às 5 da tarde, no Estádio Municipal de Aveiro, e será uma repetição da decisão da época passada entre Ovarense e Sporting de Espinho. Os Tigres da Costa Verde chegam ao encontro como detentores do troféu e já têm igualmente assegurada a presença na próxima edição da Taça de Portugal. O Grupo Folclórico As Lavradeiras de São João de Ver organiza o seu Festival de Folclore no próximo dia 6 de junho. O evento volta a realizar-se junto à Igreja Matriz pelas 9:30 da noite e contará com a participação de 5 grupos folclóricos convidados provenientes de diferentes regiões do país num encontro dedicado à preservação e divulgação das tradições populares portuguesas. Além do grupo anfitrião, marcam presença o Rancho Etnográfico dos Foros de Salvaterra, do Ribatejo, o Rancho Folclórico de Macieira da Lixa, do Douro Litoral Norte, o Rancho Folclórico de Vilacã, da Alta Extremadura e ainda o Grupo de Danças e Cantares de Vermil, do Baixo Minho.

0: A iniciativa que vai decorrer junto à Igreja Matriz de São João de Ver pretende promover o convívio e dar a conhecer ao público a riqueza do folclore nacional num programa que deverá reunir danças, cantares e a etnografia tradicional. O Centro Social Dr. Crispim Teixeira Borges de Castro, em Mineiros de Poiares, prepara investimentos estratégicos para os próximos anos, entre eles a ampliação e requalificação da estrutura residencial para idosos. Lúcia Pinho, que lidera a instituição desde dezembro de 2024, dá conta dos passos que já foram dados para tornar esta obra uma realidade.
1: Quando esta nova direção tomou posse, fomos logo confrontados com exigências da Segurança Social, não é? Através das suas visitas que fazem sistematicamente às instituições e aquilo que nos que exigem que nós tenhamos como condições a nível dos equipamentos. E nós sentimos logo a necessidade de ter um projeto que respondesse a todas essas necessidades. Uhum. Pronto, e daí que este projeto é realmente muito ambicioso. Nós começamos logo, portanto, tivemos um arquiteto que nos orientou desde o início, porque também tinha muita experiência no ramo das ERPs e do centro de dia. E, portanto, nós começamos logo de imediato, nós tomamos posse em dezembro. Uhum. Em fevereiro já fizemos o jantar dos afetos do ano 2025. E nesse jantar nós já apresentamos um esboço daquilo que pretendíamos fazer.
0: A Presidente do Centro Social, Dr. Crispim, não tem dúvidas de que a obra vai alterar toda a dinâmica da instituição. A estrutura residencial para idosos vai aumentar a capacidade, passando a ter 43 camas disponíveis.
1: Trará uma dinâmica completamente diferente ao funcionamento da nossa instituição. É concentrarmos toda a parte da terceira idade no mesmo edifício, no que já existe, aproveitando espaços que pode ser utilizado, que podem e devem ser rentabilizados, e ampliando também a parte dos quartos, para que possamos ter 43 utentes, sim, senão 32.
0: Mais 11 vagas, no fundo.
1: Sim, mais 11 vagas. Este projeto já está aprovado pela Segurança Social. Nós fizemos primeiro esse caminho.
0: O Centro Social aguarda a abertura de candidaturas para financiar a obra estimada em cerca de 3 milhões de euros.
1: Aguardamos que as candidaturas pares reabram, que já não reabrem há vários anos, que reabram, porque é um projeto muito ambicioso.
0: Estamos a falar de um investimento de que ordem? Sabendo
1: 3
0: que...
1: milhões.
0: 3 milhões de euros.
1: Sim.
0: É um grande...
1: Porquê? Porque a Segurança Social também nos exige que requalifiquemos toda a parte da ERP que está em funcionamento, a nível das casas de banho.
0: Sim.
1: Exigem novos espaços de convívio, etc. E daí que este projeto, que nós nunca imaginaríamos que fosse tão ambicioso e tão grande, vai para esses valores. Daí que, sem abrirem as candidaturas estatais, nós não conseguiremos implementá-lo, não é?
0: A empreitada adianta, Lúcia Lima, está dividida em três fases.
1: O nosso projeto tem três fases. Uma das fases é a parte do apoio do centro de dia, portanto, que irá funcionar no resto do chão da ERP atual. Depois, a parte nova, a ampliação. Sim, centro de dia e apoio domiciliário. Depois, a parte da ampliação, para depois nós podermos lá colocar os nossos idosos, para podermos reabilitar a parte já existente.
0: A obra vai ainda incluir outras intervenções que visam equipamentos, como a cantina, desvenda a Presidente da Direção.
1: Também temos uma necessidade que também é premente, que é, neste novo projeto, temos uma cozinha que serve toda a instituição, temos nova lavandaria, portanto, todos esses espaços de apoio também vão ser requalificados, porque é também uma necessidade. Isto corresponde um bocadinho a termos uma economia e sustentabilidade dos nossos serviços, porque como o nosso centro social foi crescendo ao longo do tempo, portanto funciona em vários espaços, o que faz com que a nível de recursos humanos exija esforço dos nossos colaboradores, não é? Exige também muitos mais gastos, porque o tempo que se perde entre os espaços também é contabilizado na parte de sustentabilidade da nossa instituição e portanto, há uma filosofia nova de funcionamento.
0: A requalificação e ampliação da estrutura residencial para idosos do Centro Social em Mieiros de Poiares é um dos projetos que vai nortear o futuro da instituição nos próximos anos. O Museu Convento dos Loios acolhe a exposição António Joaquim, Memória e Legado, uma mostra que homenageia o percurso e obra do pintor António Joaquim. A exposição reúne 68 obras doadas ao município, agora integradas na coleção municipal e acessíveis ao público. A mostra propõe uma viagem pelo universo artístico do pintor, destacando a singularidade do seu estilo e a mestria que marcou o seu percurso nas artes plásticas. Com esta iniciativa, o município pretende preservar e divulgar o legado de António Joaquim, permitindo aos visitantes um contacto próximo com obras que passam a integrar o património cultural coletivo de Santa Maria da Feira. A exposição pode ser vista até 28 de junho no Museu Convento dos Loios. O espaço está aberto de terça a sexta-feira entre as 9:30 da manhã e as 5 da tarde e aos sábados e domingos das 2:30 às 5:30 da tarde. A entrada é gratuita. Até 31 de maio estão abertas as candidaturas para a 8ª edição do concurso municipal Free Your Heart. A iniciativa destina-se a jovens entre os 13 e os 25 anos, estudantes ou residentes no concelho, e desafia a criação de trabalhos nas áreas das artes plásticas e da fotografia. No total serão selecionadas 30 obras para integrar uma exposição itinerante que vai passar por espaços públicos e estabelecimentos de ensino. Em cada uma das categorias, os 3 melhores trabalhos recebem prémios em cartão ou vale-oferta, 200 euros para o primeiro lugar, 100 para o segundo e 50 euros para o terceiro. Será ainda atribuído o prémio do público através de votação online, distinguindo a obra mais votada com um vale-oferta no valor de 150 euros. Todos os participantes recebem também um kit cultura. As candidaturas devem ser submetidas através do formulário disponível em Free Your Heart. Tudo contado na informação, a não perder hoje no Sintonia de Ataque, José Neves Coelho, presidente da Associação de Futebol de Aveiro, vai juntar-se aos habituais craques de microfone para um balanço da temporada 2025-2026, numa conversa, como sempre, moderada por Filipe Dias.
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2: Boa tarde, são 18 horas.
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1: Muito boa tarde, bem-vindos a mais uma edição de Finais Tarde em Sintonia, segunda-feira, dia 25 de maio de 2026. Segunda-feira rima com Sintonia de Ataque, hoje em formato único. Hoje temos apenas um programa. Vamos fazer então uma passagem pelos vários campeonatos que acompanhamos no nosso. Nos nossos sintonias de ataque, vamos começar, como é óbvio, pela Taça de Distrito de Aveiro, que viveu este fim de semana as meias finais da prova. Iremos ter também uma passagem pelo momento do Campeonato de Portugal, que está na fase de subida, também com os momentos de decisões na Liga 3 e na Liga 2. Inevitavelmente não podemos terminar sem falar também da Taça Portugal e da convocatória da Seleção Nacional, portanto muito para falarmos ao longo do nosso programa de hoje. Que temos então já aqui connosco Dinis Rezende, o Mr. Francisco Chaló e também Carlos Silva aqui para nos falar exatamente destes campeonatos. Vamos então começar pela Taça PECO, professor José Valente Pinho Leão, então com as meias finais a ter os jogos Fiéis 1, Ovarense 2 e Espinho 1, Estarreja 0. A final será no próximo dia 31 de maio, portanto no próximo domingo pelas 17 horas no Estádio Municipal de Aveiro, no Dr. Mário Duarte, é assim que é chamado então este Estádio Municipal. E vamos começar, Carlos Silva, por si, vamos dar então voz a esta meia-final que teve então dois grandes jogos, quer Fiéis, quer Ovarense, quer Espinho, quer Estarreja, tiveram um bom desempenho no campeonato de SAB-SEG e que trouxeram meias-finais renhidas, basta olhar para os resultados, e que promete uma final, já lá vamos, mas este Ovarense-Espinho será escaldante.
2: Boa tarde para si, boa tarde aqui para os meus amigos e boa tarde lá para casa. Bem, estavam 4 das 5 melhores equipas.
1: Tem que falar um bocadinho mais para o micro, por favor.
2: 4 das 5 melhores equipas do campeonato nas meias finais. Ora, eu tive a oportunidade de ir ver o Fiéis Ovarense e aquilo, a conclusão que eu chego em termos desportivos é o seguinte: o Ovarense é, na verdade, uma equipa que, com sinal mais para estas equipas daqui. E ganhou naturalmente, acho que até passou por um bocadinho de dificuldades em determinados momentos de jogo, porque desaproveitou as imensas oportunidades de gol que teve e teve a sorte de fazer dois golos, e na minha opinião, sem saber ler nem escrever, de ressaltos, mas acabou por os fazer porque estavam lá os jogadores e fizeram daquilo, portanto, a oportunidade para estarem na final no Municipal no próximo sábado. As conclusões que eu tiro é o seguinte: acho que a Ovarense tem um naipe de jogadores extraordinário, sem dúvida alguma, uma equipa tecnicamente muito boa, uma postura no jogo muito diferente de outras, sabe subir quando deve subir, jogam perto uns dos outros, no contra-ataque aparecem sempre com 4 ou 5 jogadores na área para poderem concretizar, enquanto as outras equipas jogam mais futebol longo, com distâncias alongadas entre os setores, e o Ovarense estava, mas joga um futebol apoiado, faz-me lembrar o Lamas, não estou a dizer isto aqui para estar agora a elogiar o Lamas, que ninguém pensa, faz-me lembrar o Lamas no ano, nos dois últimos anos que esteve na Distrital, praticava um futebol muito bom e que no último ano ganhou o campeonato com a naturalidade que o Ovarense ganhou. É natural que o Fiéis tivesse realmente ambições de chegar a Aveiro, mas não era fácil com aquela equipa eliminar o Ovarense, sem dúvida alguma, porque o peso, a personalidade e a classe dos jogadores do Ovarense é uma distância muito grande da qualidade. Não estou a menosprezar aqui o valor dos jogadores Fiéis, mas opa, não tem o nível que tem nem a tarimba. O que é que eu penso até que o Ovarense tem 7 ou 8 jogadores que andaram em campeonatos muito superiores e a referência da sua superioridade é precisamente isso aí, esta leca desses jogadores chegam a estes jogos e não tremem e sentem que a qualquer momento acabam por ganhar o jogo. E resta-me falar também do árbitro que esteve lá, que é a segunda vez que eu vejo apitar em Fiéis. Apitou a meia nos oitavos de final o Fiéis Passos Brandão e voltou agora a apitar o Fiéis Ovarense, o Eduardo Ribeiro. Excelente árbitro. É uma pena ele não se cuidar fisicamente para poder estar ao melhor nível, porque, e não é que ele pareça mal dentro do campo, mas é um indivíduo forte, mas ele acompanha bem os lances, acho que ele foi jogador de futebol, que nota-se nele que ele sabe estar dentro do campo e demonstrou realmente que, na verdade, é um dos melhores árbitros de Aveiro e que podia estar noutros patamares acima se realmente tivesse muita vontade de ser árbitro de futebol a nível nacional.
1: Dinis, bem-vindo também. Vamos então estar nesta primeira parte em análise com a meia-finais da Taça Distrito de Aveiro, que tem atrás de nos uma final escaldante. Este espinho-ovarense vai ser vivido muito intensamente no estádio. E que, atenção, já sabemos que será também o jogo da Supertaça no próximo fim de semana, no fim de semana seguinte a este.
3: Sim, antes de mais cumprimentar aqui os colegas de painel, quem nos escuta lá em casa, e a ti, Filipe. Não, sem dúvida nenhuma, que é como costuma dizer o Carlos Silva, ninguém ganha nada sem jogar, mas de facto os resultados acabam por se refletir aquilo que nós no fundo esperávamos, não é? Que o Espinho também acabasse por levar de vencida e a Ovarense também. A minha única dúvida seria, com toda a certeza, este jogo entre o Espinho e o Estarreja, porque de facto o Espinho fez um final de campeonato um tanto ou quanto aquém, e o Estarreja foi fazendo um campeonato muito mais regular. Agora, Ovarense Fiéis, sem dúvida nenhuma, eu penso que estou completamente de acordo com aquilo que o Carlos Silva disse, porque de facto, sem ter qualquer tipo de mérito ao Fiéis, que também com todo mérito chegou a esta final, mas é mais do que confirmado o valor da Ovarense, não é? E não basta só, e não chega só, aliás, porque a verdade estará sempre no todo e nunca na parte, não chega só nós estarmos a falar destes jogos da taça, não é? Porque também a Ovarense foi eliminando os seus adversários até chegar a esta meia-final e agora com esta vitória à final. Mas olhando um pouco também para o campeonato, estamos a falar de uma equipa que fez 100 e tal golos. Com 29 golos sofridos, tem 80 golos positivos. Sem dúvida nenhuma que temos que reconhecer que o Ovarense, como diz o Carlos, e bem, sem tirar o mérito todo às outras tais 5 equipas que aqui estiveram presentes nestas meias finais, o Ovarense está de facto uns palmos acima destas equipas. Agora, claramente, temos uma final e a prova disto foi o fim de semana com o Sport e o Torriense. Continuo a achar que o Ovarense tem uma superioridade enorme e todo o favoritismo para ganhar esta taça, mas é uma final, e este fim de semana acabou de nos comprovar isso mesmo, não é? E historicamente, pela primeira vez, uma equipa da segunda divisão acaba por conquistar a Taça de Portugal.
1: Francisco Chaló, Mister, também aqui uma palavra, se calhar com um bocadinho mais distanciamento para estas competições, mas não deixa de ser aqui uma equipa que traz, ou melhor, uma eliminatória que traz equipas que conhece bem.
4: Boa tarde a todos. Se alguém queria as equipas mais cotadas numa final, pois as coisas proporcionaram-se a que tal acontecesse. Portanto, as equipas que melhor se apetrecharam, eu obviamente que reconheço que não vi e não tenho acompanhado muito, embora faça sempre o meu tour pelo futebol e perceba, nomeadamente aqui mais nestes contornos do Distrital de Aveiro, percebemos logo na fase inicial que eram as equipas que melhor se apetrecharam, melhor estavam, melhor se apresentaram durante o campeonato, e se no caso do Espinho ainda houve ali alguns contrabalanços que digamos que deixaram por terra um pouco aquilo que eram as aspirações, até nomeadamente o plano teórico, que se poderia eventualmente ver uma luta mais renhida entre o Ovarense e o Espinho. O Ovarense sempre foi digamos, um grupo de trabalho de uma forma contínua, que foi passeando a sua superioridade de uma maneira que diria mesmo atroz, porque a decalagem foi muito grande. É verdade que há esta vicissitude do Filipe ter saído e entrado o Zé Paulo, não é? Agora também. Mas quando
3: trabalho já lá está.
4: Quando, eu diria mesmo, quando a matéria, a farinha é boa, o padeiro entra e muda, mas o pão continua a ser qualidade. Só queria dar uma nota, não posso alongar-me muito mais, dar os parabéns e também uma palavra ao Fiéis. Fiéis esse que neste jogo havia só mais um, digo eu, o Carlos Silva conhece e o Diniz talvez conheçam melhor isto, mas o pretérito jogo do campeonato entre eles tinha sido um excelente espetáculo de futebol, onde o Fiéis tinha até apresentado uma qualidade futebolística que até diziam...
2: Acho que foi mais que o Passos Brandão.
4: Também que o Passos Brandão, mas houve ali alguma luta. De qualquer maneira, isto foi a lei do mais forte, e a lei do mais forte foi notória e foi assinalada.
1: Comprometo agora a fazer aqui um balanço. Eu sei que é um jogo de futurismo, ali o Carlos Silva vai dizer que há três hipóteses possíveis, que é ganhar, perder, empatar, mas olhando para esta final Espinho-Ovarense, o que é que nos traz até a nível histórico e também na dimensão do público, duas das equipas que neste campeonato Citadel de Aveiro mais público traz aos estádios, mais uma vez em Aveiro, num estádio um pouco grande. Dinis, aqui uma palavra antes de fecharmos este dossiê para aquilo que é esta final da taça.
3: Olha, eu vejo esta final com bons olhos, porque penso que tem aqui uns ingredientes engraçados para que de facto esta final a priori prometa, desde já por duas equipas históricas, não é? Que já andaram noutros patamares do futebol português e duas equipas vareiras e depois a juntar de facto a esta, aquilo que eu já disse há pouco, esta capacidade demolidora do Alvarense com estes tais cento e tal golos marcados no campeonato, etc, etc, junta aqui a sua oposição a cartada final do Espinho. Este Espinho terá que meter obrigatoriamente a carne toda no assador, porque de facto a época não lhe correu da melhor forma. Era uma equipa que todos nós, pelo menos eu, esperava que desse uma luta ao Alvarense até ao final do campeonato. Rainha da Tacata não o conseguiu fazer. Não sei se terá sido por demérito ou por mérito do Alvarense ou por demérito do Espinho. O que é certo é que essa diferença foi abismal. Agora, com toda a certeza que fez moça, ali na família espinhense, e com toda a certeza que eles vão preparar esta final no sentido de pôr o Espinho a fechar as portas desta época com aquela imagem que nós esperaríamos no início do campeonato, que era uma equipa completamente ao nível do Alvarense e que depois ao longo do campeonato não conseguiu afirmar essa quase igualdade, e penso que o Espinho vai fazer tudo para que este fechar de portas desta época fique essa imagem. Daí eu esperar, e se o tempo ajudar, eu esperar uma final engraçada com duas assistências bastante bairristas, quer a massa associativa de Alvarense, quer a massa associativa de Espinho. Daí eu esperar uma final, se o tempo ajudar, volto a repetir, uma final fantástica a coroar este excelente campeonato da Associação de Futebol de Aveiro, que tem vindo a melhorar ano após anos.
1: Carlos, dá quase para dizer, mas porque este jogo era jogado ali no Comendador Henrique Amorim, seria uma tarde fantástica.
2: Se perpassa, talvez seja. Portanto, a minha opinião é esta aqui. Vai ser uma final interessante, porque o Espinho tem tudo garantido. Claro. Já tem a participação na Taça de Portugal e pode ganhar mais troféus este ano do que o Alvarense. Pode ganhar a Taça e a Supertaça.
3: Claro.
2: E o Alvarense ganhou o campeonato. Houve um ano em que o Aflorgueiro ganhou o campeonato, o Lamas ganhou as duas provas. E isso pode acontecer. Acho que é a melhor forma do Espinho dar uma resposta positiva aos seus adeptos. eles, eu leio nas redes sociais, eles estão totalmente descrentes com a direção, com a equipa, com tudo, com a orgânica de futebol, a organização, tudo isso aí, porque o Espinho é, todos os anos é a equipa que entra nos campeonatos para subir e depois falha. E eles este ano tiveram, até vir embora o Tiago Leite, estiveram sempre na corrida, chegaram a recuperar, chegaram a perder pontos, mas recuperaram outra vez, estiveram muito perto de apanhar o Obrense. De qualquer das formas, isto é como a volta a Portugal, tem contra-relógio, depois tem as peias da saúde, tem para aí fora, e o Obrense aguentou esse ritmo todo e na hora certa deu a estocada final. E nós estamos aqui a falar do Espinho, mas estamos a falar do quarto classificado.
3: Claramente.
2: Estamos a falar do quarto classificado, que era um dos sérios candidatos a subir divisão. Porque à frente deles tem o Passos Brandão e tem o Estarreja.
3: Pronto,
2: ficaram à frente deles. E qualquer deles está fora da taça e o Espinho está lá. Mas nós vamos buscar mais cá para trás o nome do Espinho em termos de prestígio e história, o nome do Obrense, e aquilo pode dar um bom jogo, sem dúvida alguma, num estádio muita qualidade para eles poderem jogar futebol. Se calhar vai provocar mais um bocado de cansaço, porque dá-me a impressão que o campo de Beira-Mar é muito maior que qualquer campo destas duas equipas, e aquilo que eles vêm a fazer nos campeonatos, no campeonato sabe-segue, e pode ter um bocadinho de influência tanto por uma equipa como para outra, mas acho que é a equipa que se vai adaptar melhor ao jogo e que vai entrar mais descontraída é o Obrense.
3: Claro.
2: Está garantido a participação deles no Campeonato de Portugal. Depois nota-se que aqueles jogadores estão confiantes de que qualquer adversário está ao alcance deles neste campeonato, e penso bem que o Obrense poderá ter na minha opinião, 60-40, portanto, as hipóteses de ganhar o jogo, porque o Obrense, o Espinho vai jogar debaixo de um clima de ansiedade, e o Obrense vai jogar calma e descontraída. E agora aproveito a oportunidade para dizer que não falei do Espinho Estarreja precisamente para dar a oportunidade ao Diniz e aqui ao Francisco Chaló de falarem alguma coisa sobre isso aí, porque eu podia dizer, olha, eu vi o jogo do Espinho, não, mas não vi o jogo do Espinho, não tenho noção nenhuma daquilo que se passou, e quando assim é, eu geralmente abstenho de fazer qualquer comentário.
4: É o meu caso, Marcos.
1: Francisco Ló também com uma palavra.
4: Algo que está garantido é, em termos de custo de organização do jogo, está aumentada a parada, porque não só no estádio em causa, né, a nível de stewards e essa coisa toda, mas também a nível de que é a garantia da massa adepta que vai estar fervorosamente lá a apoiar em uma outra equipa. Portanto, em termos daquilo que é o aspecto emotivo do jogo, isso está garantido. Os meus colegas aqui já falaram a verdade lá para isso, ou seja, independentemente daquilo que possa acontecer, dos contornos de motivacionais que possa ter o Espinho no sentido de tentar ganhar mais um troféu e tentar ganhar, salvar um pouco a época, está ali aquilo que é uma equipa que, independentemente de tudo, tem qualidade, e independentemente de tudo, demonstrou mais qualidade. Independentemente de tudo, do ponto de vista individual, toda a gente lhe reconhece valor. Do ponto de vista coletivo, também toda a gente lhe reconhece valor. O facto do estádio obrigar a um gasto energético aos quais uma e outra equipa não estão habituados, por um lado. Depois estamos a falar do findar da época, por outro lado. Penso que vai ser também igual. Portanto, é digamos que um peso na balança pode ter um efeito de 50-50, embora concordo com o Carlos Silva, não conhecendo aprofundadamente uma e outra equipa, não me custa nada dizer que, dentro de uma leitura preliminar, claramente a equipa de Obrense parte com favoritismo.
1: Jorge, aqui, bem-vindo também, aqui uma análise um bocadinho mais geral, ou seja, acabas por ficar aqui com esta reta final, uma análise às meias finais e o lançamento da final, já tudo para depois irmos para outro tema.
5: Bem, boa tarde a todos, boa tarde em especial a quem nos ouve, seja através do transistor ou do rádio ou até através da internet. Bem, sobre as meias finais... Como se esperava, foram sob o signo do equilíbrio, com maior ou menor dificuldade. A equipa de Alvarense afirmou que era parece-me efetivamente chegar ao seu favoritismo, e o Espinho de certa forma fez valer o fator entre aspas casa para derrotar uma equipa do Estarreja e dessa forma conseguir efetivamente o apuramento quer para a Taça de Portugal, quer para a final da Taça de Aveiro, quer para a final da Supertaça. Se me perguntarem se vencer Taça e Supertaça é uma boa época, na minha opinião não é. Lamento, mas para mim não é. Isso seria se fosse o Paços Brandão, se fosse o Estarreja, se fosse Fiéis, ou seja, todas as outras equipas que entraram neste campeonato com a ambição não de vencê-lo, mas de fazer boas performances, ganhar uma taça e ganhar uma Supertaça, ou ganhar uma Supertaça era um excelente resultado para uma equipa como a equipa do Sporting de Espinho, e o mesmo raciocínio valeria de forma equivalente para a equipa do Alvarense, como é óbvio. Peço imensa desculpa, mas eu acho que não tem nem pouco mais ou menos a mesma valia. Basta dizer que para o ano uma equipa vai jogar no Campeonato de Portugal e a outra vai ficar no Sabseco. Por aqui nós percebemos as diferenças de uma e de outra. Agora, se me disserem, minora os dados? Minora, claramente minora.
2: Claramente. Já a partir de determinada altura, o Espinho foi ao tapete.
5: O Espinho anda há 14 jornadas ou coisa do género, um bocadinho já, permitam-me, adorar um bocadinho a pílula. Porque este campeonato começou a ficar resolvido muito cedo. Muito cedo. 10 jornadas do fim, eu já estava aqui a dar os parabéns à equipa do Alvarense pelo título. Portanto, não há grandes dúvidas disso. Agora, parece-me ainda assim que temos os condimentos, eu não diria ideais, mas os condimentos importantes para termos uma boa final. Embora eu não tenha muitas dúvidas em afirmar, efetivamente, que à partida, quem aparece com melhores condições para vencer esta taça, esta competição, é, sem sombra de dúvidas, a equipa do Alvarense. Porquê? Em termos anímicos, em termos físicos, em termos de disponibilidade dos jogadores, tudo isso são fatores que contam neste momento. Por outro lado, anda-se a preparar para esta competição já há muito tempo. Bem, então porque é que não é certo sabido que o Alvarense não vai ganhar isto? Porque acima de tudo isto é uma final, e se a malta tiver dúvidas sobre o que é que significa isto ser uma final, basta ir ao dia de ontem. Vai ao dia de ontem, mete a partir das 5 na MEO ou na NOS a dar outra vez para trás RTP1 e vê o que é que aconteceu, e vê que às vezes o David e o Golias, na hora da verdade, fica tudo igual, fica tudo do mesmo tamanho. Na hora da verdade, quando o jogo são 90 minutos, epá, às vezes há, e este é o condimento efetivo do futebol que o torna tão apaixonante, é nós percebermos que na hora do aperto, se calhar, eles ficam mesmo iguais.
2: O jogo de ontem teve 120 minutos e o Torriense arrumou o Sporting nos 120 minutos, ainda é mais grave.
5: Pode ser mais grave para outra questão, por acaso, na minha opinião. Vamos ver que danos é que vai ter agora para o play-off da subida à Primeira Liga. Eu acho que isso pode ser mais gravoso para o Torriense nesse sentido. Mas o que eu quero dizer com isto é o seguinte: uma final não é um habitual jogo de 90 minutos. Porque o jogador entra, o jogador quando entra, o treinador quando entra, o fisioterapeuta quando entra, todas as pessoas que vão participar naquele jogo sabem que no fim do jogo vão receber uma medalha. Mas uma é de ouro e a outra é de prata, permitam-me uma expressão. E a cara de quem ganha não é a mesma cara de quem perde.
2: E é muito diferente do campeonato.
5: É muito diferente. É que no campeonato nós podemos dizer, mas a margem de erro é pequena. Pois, a margem de erro é pequena, mas dilui-se ao longo de muitas jornadas. Naquele jogo... É aquilo que vale. E para alguns jogadores, vamos ser claros, e para alguns jogadores pode ser eventualmente a última final que eles vão disputar, pode ser até o último jogo que eles vão disputar, não sei se isso vai acontecer ou não de um lado ou do outro, mas
2: e não há prolongamento.
5: Não há prolongamento e é direto a penaltis. Pronto, tem esse fator. Eu vim a vos ouvir, eu acho que um dos fatores que pode acontecer em Aveiro, que pode ser mais importante, nem a tanta dimensão do campo, na minha opinião, é as condições em que o relvado se vai apresentar. Porque nós vimos ao longo da época flutuações no estado do relvado do estado do Beira-Mar. Do estado do Beira-Mar? Do estado municipal de Aveiro. Ou seja, vimos o estádio, vimos o relevado muito deteriorado em determinada altura, chegámos a vê-lo muito seco também, e agora falta perceber como é que, ao fim de estar parado sem competição para aí 3 ou 4 semanas, como é que ele estará?
2: Se o tratarem,
5: se. Pois. Eu espero bem que sim, mas não era a primeira vez que nós chegávamos a uma competição deste género. Não estou a dizer que em Aveiro, mas chegámos a uma competição deste género para disputar uma taça, uma supertaça, campo neutro. Só que o problema qual é que era? A equipa que lá jogava já não jogava há não sei quanto tempo e o tratamento foi dado naquela semana, nas últimas 3 semanas, até logo. E esse pode ser um fator importante. Eu quero-me acreditar efetivamente, e aí espero naturalmente que tenha havido o tratamento adequado ao estado do Beira-Mar, mas lembro que está muito calor mesmo e nos próximos dias não se prevê que diminuam as temperaturas, nem pouco mais ou menos. Portanto, tendo em conta o histórico do relvado, eu tenho algum receio que a relva não se apresente mesmo muito seca.
2: Agora tem que ter a preocupação de que esta semana vai não ter o jogo.
5: Sim, mas a questão não é essa. É que está, o estado do próprio relvado, ele sempre tendeu...
2: Não controla, mas estava mais ou menos.
5: Ele sempre tendeu a estar mais seco que outra coisa, a ter a relva sempre mais seca que outra coisa qualquer. E atendendo a estas temperaturas que estão, pode ser um fator, a meu ver, importante para o desenrolar do jogo. Mais até do que ter mais 5 metros para um lado ou 5 metros para o outro, honestamente. Porque ali a questão do vento nem se põe. Ali a questão do vento não se vai pôr, aquele, é garantido.
3: Aquele estado está a precisar urgentemente de obras.
5: Ah, isso está.
3: Mas há bem pouco tempo, coisa de um mês, dois, ouvi algumas declarações de alguns responsáveis da Câmara de Aveiro que iriam tentar intervir ali no estádio. Mas, de facto, há que dizer, com toda a frontalidade, é um estádio que já nota-se alguma degradação preocupante. É claramente que esta indecisão também definitiva daquele estádio em relação ao Beira-Mar, à própria Associação de Futebol de Aveiro e à Câmara, toda esta... Este empurra para lá.
2: Mas também que a Associação de Inês não ia mandar para fazer o jogo lá se aquilo não tivesse as condições mínimas para as equipas poderem participar.
5: Mas não, há grandes dúvidas. Agora, pode apanhar ali o estádio, o relvado um pouco mais seco do que o que é normal. E isso traz, claramente, coisas diferentes para o jogo.
2: Exato.
5: Por exemplo, para a equipa de Alvarense é diferente jogar num relvado rápido de jogar num relevado muito mais lento.
3: Há aquela manutenção simples que nós sabemos que é fácil e que não tem muito a ver, mas que tem que ser feita, não é? E que às vezes fica negligenciada pelo facto das equipas já não estarem a jogar e já estar com os campeonatos parados. E refiro-me concretamente a quê? Exatamente isso, uma pequena regra, um passar de cilindro, um cortezinho da relva se ela estiver demasiado alta, um ou outro...
2: Porque eles, entretanto, têm que preparar aquilo para o campeonato, que eles estão saindo à porta e que vão achar-se a jogar. Não é em 15 dias que se prepara um campo para ele ficar em condições de jogar, que é preciso trabalho.
3: Mas,
2: e de certeza que eles têm lá técnicos capacitados para aquilo estar
3: claramente,
2: bem.
3: Claramente.
1: Então, o balanço vamos dar na próxima semana aqui com atenção àquilo que virá deste jogo no dia 31 de maio, no próximo domingo às 17 horas, Ovarense Espinho, no Estádio Municipal de Aveiro. Vamos agora olhar para outros campeonatos. Jornada 5 do Campeonato de Portugal, faz subida a Norte, Rebordosa 2, Leça 1, Bragança 1, Vianense 0, e com este resultado sabemos duas coisas, que o Leça já subiu, portanto isso já sabíamos, e na última jornada teremos um Vianense Rebordosa e um Leça Bragança, em que Bragança ou Vianense irão acompanhar a equipa do Leça, portanto será já neste próximo fim de semana que iremos ter a fase de todas as decisões. Vamos então agora começar pelo Francisco Ló. Francisco Ló, olhando aqui a Norte, como é que vê esta série de subida e quem é que lhe parece que é a equipa mais bem posicionada para acompanhar o Leça nesta subida à Liga 3?
4: Bem, para já o Leça digamos, uma equipa que insistentemente teve sempre o investimento necessário para tentar subir divisão, e estamos a falar de um investimento bastante forte nos últimos anos, que colocava sempre na pole position para chegar ao fim e ter essa subida. Finalmente subiu, e com todo o mérito, obviamente que subiu com todo o mérito, porque foi a equipa mais regular e que não vacilou na parte da subida. Agora, em relação aos demais, eu já dou uma nota do Rebordosa, não é? O Rebordosa Não ter subido, era uma equipa que eu por acaso pensava que poderia ter lá chegado, mas eu penso eu que Vianense será a equipa com mais predicados ou mais capacitada para poder lutar, embora, como todos nós já ouvimos aqui, uma final é uma final, isto num jogo às vezes as coisas acontecem de forma diferente, e portanto parece-me que o mais importante de tudo é que, se caso o Vianense consiga subir, um Vianense esse também é histórico, com várias passagens e várias equipas, nomeadamente na segunda divisão, há muito tempo arredado de campeonatos assim mais mediáticos, e portanto também em termos geográficos era algo interessante. Mas parabéns ao Lessa, confirmou, e a decisão para mim é horror verdosa, e portanto na minha perspectiva o Vianense poderá acompanhar o Lessa na subida.
1: Jorge?
5: Pois, eu estava a olhar aqui para as contas e estava a ver aqui uma coisa engraçada, que na última jornada o Lessa joga em casa com o Bragança. O Lessa, para garantir efetivamente que passa para a disputa de campeão, terá que empatar pelo menos.
1: Temos essa nota ainda, sim.
5: A derrota coloca o Bragança diretamente na fase de disputa de campeão nacional, pronto, que é no Jarmor, salvo erro, se a morte de uma traição. É um estado que só serve para dois jogos por ano. Antigamente ainda servia para 3, agora só serve para 2.
2: E o Campeonato de Portugal também, sei lá.
5: É o Campeonato de Portugal e a final da taça. E para a final da taça de Portugal feminina também.
4: Também
5: serve para essa. Pronto, são para 3 jogos por ano. Antigamente ainda servia para a Liga 3, agora também já não serve. O que eu queria dizer é o seguinte: este é um jogo que, se der empate, o Vianense, se vencer, e eu acho que não estou enganado, acho que não vou dizer uma grandíssima asneira, mas quem passa é o Vianense. Porquê? Porque o Vianense, sendo perdido na primeira volta com o Bragança, na segunda volta venceu pelo mesmo resultado, 1-0-1-0. Ora, se der empate, o Bragança ficará sempre com uma vantagem de um golo a maior. Assim, golos marcados com golos sofridos, mesmo seja empate, será sempre mais um. Ora, o Vianense, se vencer, ficará sempre com pelo menos mais um.
1: Mas aí empatam também nesse sentido.
5: Pronto, mas aí
1: vai entrar. Se vencer por um golo, apenas fica com mais um.
4: Já fica, exatamente.
5: Eu salvo erro, depois entra o número de golos marcados.
1: Exatamente.
5: Salvo erro, entra o número de golos marcados. E aí.
1: Pode ficar 4-4.
5: O empate já está feito.
1: Não, pode ficar 5-5. Pode ficar 5-5.
5: Não, mas o problema não é esse. O problema é que o Vianense já tem 9 golos marcados.
1: Eu quis dizer, mas o Lessa pode ficar 5-5.
5: Pode, mas aí.
1: E depois ainda empatavam os dois, porque se o Vianense ganhasse 1-0.
5: O problema é esse. O problema é que. Em condições normais, se o Vianense vencer e o Lessa não perder, o Vianense subirá à divisão. Mas isto são as contas que nós estamos aqui a fazer, e depois tudo se vai decidir dentro do campo.
4: Evidente.
5: Devo dizer o seguinte: acho lamentável o espetáculo, salvo erro, na sexta-feira, o jogo do Lessa.
2: Sim, foi uma vergonha, foi, sim senhor.
5: Eu vi o jogo em direto.
2: Também vi.
5: Depois o Lessa veio recalcar, precisamente nas redes sociais, com a mesma nota. Eu acho inacreditável o que se passou naquele jogo. Desculpem-me. Mas é uma vergonha. Vamos imaginar que o Lessa não tinha subido divisão. Se o Lessa não tivesse subido divisão, eu digo-vos uma coisa, e o treinador do Lessa entrava a campo dentro e partia aquilo tudo. Porque o que se passou foi demasiadamente grave para ser verdade. É que não foi nem um, nem dois, nem três. Foi uma sucessão de lances. Eu assim, de repente, que me lembro. Pelo menos um vermelho direto ao Rebordosa. Pelo menos um vermelho direto. Há um penalti clarinho como água. Mas é que nem deixa. Eu acho que é o Fábio Forte, salvo erro. Vai entrar na área e agarrado. É uma coisa assustadora como é que não se marca aquele penalti. É de tal forma evidente. Aquilo nem é preciso bar, nem é preciso nada. Aquilo só é preciso ter dois olhinhos para ver e que tenha as geometrias em condições. Se tiver, tem que marcar aquele penalti. Foi uma sucessão de lances. E o problema é que olha-se para a gestão do jogo e pá, foi tudo demasiadamente em plano inclinado. Honestamente, foi tudo demasiadamente em plano inclinado.
2: Não adiantou para nada.
5: Não adiantava rigorosamente nada.
2: Melhor dar o resultado do dia seguinte, não é?
5: Mas, José Carlos, se o Rebordosa tivesse vencido,
6: que podia ter vencido o jogo.
4: Os outros já entravam em campo de forma diferente.
6: Já entravam de forma diferente. E agora, pergunto eu, certamente, digo eu não conheço as classificações do Campeonato de Portugal no que toca às arbitragens, mas acredito que a Federação Portuguesa de Futebol deve ter tido cuidado, eventualmente, de pôr aqueles que à partida serão os mais qualificados em termos de pontuação. Epá, se apresenta aquele nível, ao nível do que é mais qualificado, epá, eu peço imensa desculpa aos árbitros da Associação de Futebol de Aveiro que eventualmente tenha criticado em algum tempo, porque aquilo é muito mau, é demasiadamente mau para ser verdade. Já agora uma outra nota, a ponta de emoção clara que sobrou do jogo do Vianense, quer dizer, que foi literalmente praticamente, não sei se foi, penso até que termina logo o jogo de seguida, é no último lance do jogo que se vai resolver o jogo, que mostra também o que é a competitividade deste Campeonato de Portugal, mesmo nesta fase. É verdade que o Bordosa já está de fora, mas se nós formos olhar, foi sempre, mesmo a maior parte dos jogos, o Leça já subiu, mas o Leça teve muitos jogos que teve que andar com remontadas e afins para conseguir subir divisão. Portanto, isto mostra também claramente o que é o equilíbrio, a meu ver, deste Campeonato de Portugal.
1: Castelo.
2: Acho que já foi quase tudo dito. De qualquer das formas, também confirmo aquilo que o Jorge disse em relação ao Rebordosa Leça. Acho que o Leça, pela sua história, pelo seu passado, por todo, opa, e por ser um jogo de futebol que decidia muita coisa tão bem, acho que não merecia ser tratado daquela forma. Digo ser tratado porque aquilo é mal demais para ser verdade, o que se passou no jogo. E a prova evidente disso aí é que nas redes sociais, em todo o lado, quem assistiu ao jogo fala sobre isso aí, porque na verdade o Leça foi nitidamente prejudicado. No outro jogo, opa, aconteceu aquilo que aconteceu também no Loletano e nestas equipas que estão a jogar para subir, também ganharam todos em cima da hora, garantiram a subida em divisão na fase sul na última jornada, e aqui vai ficar tudo por decidir na última jornada. O Leça vai ter de puxar para os seus galões e tentar ganhar ao Bragança para não ser surpreendido, e porque eles querem participar na final do Campeonato de Portugal. Mas o Bragança tem uma palavra a dizer e o Vianense também. Agora, o Rebordosa, apesar daquele trabalho todo desenvolvido à volta do último jogo, que poderia trazer ainda a hipótese do Rebordosa chegar ao segundo lugar, ficou tudo pelo caminho. Foi uma pena, porque foi uma equipa que teve uma ou duas derrotas no Campeonato de Portugal e demonstrou durante as 20 e tal jornadas do campeonato que foi a equipa mais regular.
1: Início.
3: Eu penso que já fomos dizendo tudo. Agora, há que dizer com toda a honestidade, este campeonato de facto era muito equilibrado. Há de facto aqui, o Rebordosa fez um campeonato excepcional, e é como eu disse há pouco, a verdade estará sempre no todo e nunca na parte. É lógico que neste mini campeonato as coisas complicaram um bocadinho mais, porque de facto eram quatro equipas muito, muito, muito, muito capazes e muito equilibradas. Agora, na minha opinião, e entretanto, e eu já tive a oportunidade inclusive até de dizer isso na semana passada, na minha opinião, em termos de maturidade, aquele profissionalismo futebolístico mais maduro e mais experiente, que também ganha jogos, eu acho que o Leça tinha superior aos outros. Acho o Rebordosa, pronto, também tive essa oportunidade, era uma equipa que estava perfeitamente ao nível das outras três, mas era uma equipa, e é uma equipa que ainda é gerida um pouco à moda,
2: tremeu muito
3: à moda antiga do futebol, com uma direção mais viradas para os sócios, eleitas lá e penso que faltou aqui ao Rebordosa aquela, e perdoem-me a expressão, aquela estaleca mais profissionalizante, digamos assim, mas que em nada valida o valor do Rebordosa, está completamente ao nível das outras três. Agora, entre o Bragança e o Vianense, eu vejo aqui duas equipas muito equilibradas, mas honestamente, e isto é uma opinião muito pessoal, eu acho que o Vianense é mais forte do que o Bragança.
7: penso é que em termos defensivos, penso, sim, sim, mas eu penso que em termos defensivos o Vianense perde em relação ao Bragança. Eu acho que o Bragança é mais agressivo, é mais transmontano dentro do campo, e o Vianense é mais soft. Agora, do meio campo para a frente e no futebol jogado, e a provar tal o próprio jogo também com o Vianense Lessa, que deu 4-3, sempre, apesar do Lessa ter estado a ganhar 2-0, há ali depois uma remontada e uma capacidade do Vianense em termos de futebol ofensivo, chegar ao jogo, e foi um grande jogo também. Eu tive a oportunidade de assistir na televisão, e foi ali um jogo, penso que 4-3, que ficou esse resultado. E fiquei com essa ideia dos vários jogos que tenho vindo a acompanhar, fico com essa ideia que, de facto, são quatro equipas muito iguais. Claramente que o Lessa é aquele, em termos de profissionalismo, tem aquela experiência profissional,
2: é mais profissional.
7: E vejo que, de facto, o Vianense, em termos defensivos, penso que é mais frágil do que o Bragança. O Robordosa, estando completamente ao nível destas três, quatro equipas, pronto, ainda é aquele clube que ainda falta eu penso um pouco de matreirice, digamos assim, profissional, porque nestas competições e nestes campeonatos curtos, com poucos jogos, é importante esta experiência e este profissionalismo, entre aspas, que ajuda sempre naquelas equipas com mais organização profissional.
1: Vamos também dar aqui um ponto de situação a Sul, porque a Sul temos então, nesta altura, o Vitória Sernache já na Liga 3, e depois uma luta entre o Loutane e o Oliveira do Hospital, Loutane com 8 pontos e o Oliveira do Hospital com 5. Teremos um Vitória Sernache Loutane na próxima jornada e um Oliveira do Hospital Atlético Malveira. Jorge, aqui uma palavra também para este CP Zona Sul. Não temos acompanhado tanto, mas hoje, quando estamos a lançar a última jornada...
6: Eu vou ser honesto, eu, por respeito,
2: a subir os dois.
6: Eu
1: estive aqui a ver
6: da Zona Azul, eu passo para o
5: Loutane. Até foi o neto do Cavaco Silva que...
1: Exatamente, o Loutane ganhou o Oliveira do Hospital por 2-1.
6: Então tem dois netos a jogar, porque tem um na Liga 3.
1: Loutane, ou seja, não, desculpa. O Oliveira do Hospital perdeu, exatamente. Eu vi aqui Vitória. O Oliveira do Hospital perdeu com o Loutane 2-1 e empatou.
6: Sim, que eu vi. Eu, por acaso, exatamente. O que eu vi foi a ótima publicação do guarda-redes do Oliveira do Hospital a dizer que tinham estado muito perto, mas que o sonho tinha terminado.
1: Pronto. Peço desculpa, eu fiz aqui essa análise, mas.
5: O Oliveira do Hospital, que tem. Houve ali uma mudança de organização, fez uma SAD, um investimento.
2: Foi no Chico Ricardo Meio.
5: Eu não sei como é que ele se chama, mas teve lá alguém brasileiro.
6: Foi.
5: Teve lá o brasileiro e pronto, agora está a tentar recuperar, não é? Porque houve um investimento muito forte, foram 800 mil euros lá gastos.
6: O seu treinador agora é o Nelson Correia, mas foi o Ricardo.
5: É brasileiro, é o guarda-redes do Guimarães,
1: sim,
5: do Vitória.
1: Inês.
7: Sim, não, eu pronto, não acompanhei tão de perto como a Zona Norte, mas pronto, tanto quanto aquilo que me foi dando a reparar noutra imagem que foi vendo também via TV e via Canal 11, dá-me a sensação que o Sernache era de facto uma equipa mais que apresenta um ou outro jogo mais capaz. Embora

0: do Oliveira do Bairro e do Malveira, porque achei sempre que tanto o Cernache como o Loletano foram ao longo, mesmo nos campeonatos, e daquilo que eu fui vendo, foram as equipas, digamos assim, mais regulares. Eu penso que o Oliveira do Bairro teve essa situação com algumas alterações
1: a vez do hospital,
0: sim, e com essa nova SAD, etc, etc. Agora, claramente que são equipas que...
2: O que eu acho interessante neste contexto é digamos a parte geoestratégica do futebol, que na Liga 3 vai ter ainda mais uma componente muito mais a sul, por exemplo, né? Lolé. Portanto, ainda baixou muito mais a Liga 3 em termos daquilo que é o panorama, e poderá também ir subir um bocadinho mais a norte. Portanto, a amplitude das equipas.
1: É, mas o Oliveirense fica na zona sul.
2: Sim, o Oliveirense fica na zona sul.
1: Quando for o Oliveirense lutando, é uma deslocação brutal. Estamos aqui a falar de uma deslocação brutal.
2: Sim, mas...
1: O que era a ideia das zonas era precisamente combater um bocadinho isto, mas o que nós estamos a notar é cada vez
2: como
1: mais...
2: Como toda a gente já sabe, a questão da régua no mapa é aquela que faz a divisão, é aquela que manda, precisamente por isso é que, por exemplo, o Oliveira do Hospital fica ali no limite do norte,
1: sim,
2: norte-sul, e portanto já aconteceu o Oliveirense várias vezes.
1: Fica pouco acima do centro geodésico de Portugal.
2: É verdade.
3: Cachelo, o que é que falta dizer?
4: A minha opinião é esta aqui. Eu tenho vindo a seguir a carreira do Cernache em termos de campeonete. Portanto, o campeonato deles, eles acho que fizeram 3 anos, subiram o campeonato de Portugal e agora à segunda liga, à terceira liga.
2: Uhum.
4: 3 anos consecutivos, 3 ou 4 anos, penso eu. O Cernache foi campeão distrital, subiu ao campeonato de Portugal e de seguida subiu à terceira liga. Portanto, isto demonstra organização, trabalho, ambição e muita paixão dos seus adeptos, certeza absoluta que deve ser uma zona que se fala aquilo, mas é uma zona que deve haver.
2: E é um campo difícil de jogar.
5: Mas em termos de campeonato, o Oliveira do Bairro até.
2: O Oliveira do Hospital.
5: Fez uma segunda parte do campeonato até melhor que o Cernache. O problema do Oliveira do Hospital foi o início de campeonato. Teve ali uma. Eu penso, se não me falha a memória, eu acho que eles tiveram 3, 4 derrotas, mais ou menos, cada uma das equipas no campeonato, se não me falha a memória. E o problema do Oliveira do Hospital foi de facto o começo do campeonato, que foi errado, porque na segunda volta até tiveram um pouco melhor do que no Cernache. Agora, depois neste campeonato, sim, agora aí o Cernache foi mais assertivo que o Oliveira do Hospital.
4: O Malveira mudou de treinador outra vez, foi buscar o Filipe Moreira, que é um treinador que está em sintonia com as subidas de divisão, muitas vezes está meio feira, como falhou desta vez. E eu ontem ouvi por acaso um flash interview dele, e ele a dizer que o Malveira não esteve ao nível dos outros jogos. Os jogadores sentiram muito a responsabilidade do jogo, e isso aí tirou a hipótese ao Malveira de poder também discutir com os outros a subida de divisão. De qualquer das formas, acho que o Loletano e o Cernache foram as equipas que mais fizeram para subir divisão, porque quando se sobe, o mérito é de quem sobe, e não podemos estar aqui a lamentar aquilo que os outros não fizeram, porque tiveram tempo para fazer. Desde que fizessem o trabalho de casa, sequer também podiam ter subido.
3: Mr. Shaw, o que é que falta dizer?
2: Não, penso que não falta mais nada. Eu penso que é meio... O Cernache, eu conheço o Cernache. O Cernache teve, durante algum tempo, nomeadamente, um treinador que era de presidente. Há uns anos. Depois aquilo baixaram, tiveram ali um momento de recuperação, e portanto tem lá um rapaz também agora a treinador, que foi jogador, e é uma equipa cujo valor casa tem muita importância. Eles ali dificilmente perdem um jogo em casa, o campo é um sintético, não é grande, com grande qualidade.
1: Para o ano já não pode ser.
2: Já, portanto, não é. Não, jogam também. O Ralvado também vai ser ali.
5: Já subiram.
2: Sim.
5: Já
2: subiram? Sintético não, peço desculpa. Cernache é Ralvado natural. Não. Mas é um Ralvado que aquele ali é muito difícil. Eu fui lá treinar.

0: às vezes, uma vez, uma ou duas vezes, e aquilo é muito mau. Jogar lá deve ser difícil. Fui lá buscar, curiosamente, o Traquina, para voltar para a segunda liga. Portanto, fui lá voltar, buscar o Traquina. Não vejo de mais nada de especial. Agora, se me perguntarem, são equipas que poderão ter argumentos para disputar uma Liga 3? Lutando, sim. Lutando, sim. Sanás, tenho dúvidas. Portanto, há equipas que nós percebemos que chegam ali a um patamar tipo Vila Verdense, né? Tal. Chegou ali, depois à segunda liga, e agora vai parar até ao terceiro tal.
1: Vamos agora, estamos aqui na nossa caminhada das várias competições, vamos falar agora de duas liguilhas. Começamos pela liguilha entre 2ª Liga e Liga 3, que coloca frente a frente Farense e Belenenses. Da primeira mão vem Farense 1, Belenenses 0. Agora temos um Belenenses-Farense no dia 30 de maio, pelas 20h30, no próximo sábado. Aqui, quem é que parece, na vossa opinião, estar melhor posicionado? Começamos pelo Inês.
2: Olha, honestamente, pronto, sem qualquer tipo de rodeios, eu acho, para aquilo que fui observando, é lógico que isto são dois jogos, e voltamos sempre à velha máxima do Carlos, ninguém ganha nada sem jogar, e depois são dois jogos, em que se mete a carne toda, é quase uma final da Taça de Portugal, que é só um jogo, e de facto os jogadores e o grupo de trabalho sabe que, uhum, que é ali que tem que decidir e que tem que dar tudo e mais alguma coisa. Agora, tirando isso e olhando para as mais-valias, eu acho que o Farense estará mais preparado para este embate. Penso que o Belenenses, é lógico, não deixando de ser um histórico e ter feito também um bom campeonato, eu acho que a exigência em si do campeonato do Farense puxou mais pela parte física, técnica e até se calhar psicológica daquele grupo de trabalho. Por isso, nesse contexto, naquilo que nós costumamos chamar os fatores de rendimento técnico, tático, físico e psicológico, eu acho que o Farense está melhor preparado. Penso que o campeonato do Belenenses, em termos, nesses tais quatro fatores de rendimento, penso que não puxa tanto, embora tenha as suas dificuldades, como é lógico, mas penso que agora não deixa de ser dois jogos, e as equipas aí acabam sempre por em termos anímicos, se agigantar e equilibrar completamente a balança.
1: Vamos então também saber a opinião do Francisco.
0: Eu por acaso estive a ver o jogo Farense-Belenenses. Eu não gosto muito de falar na história, mas é verdade que os últimos confrontos entre a 2ª Liga e a Liga 3 penderam quase sempre para a Liga 2. Para a Liga 2, exatamente. De qualquer maneira, este jogo Farense-Belenenses foi um jogo em que, do meu ponto de vista, qualitativamente, o Belenenses é bastante melhor que o Farense. O Farense, pronto, ganhou o jogo, acontece, ganhou o jogo, mas até aos 30 minutos, mais ou menos, que foi a altura que o Candeias marcou o gol do Farense, a equipa mais esclarecida no terreno, a equipa que parecia que estava a jogar em casa, era o Belenenses. Quem quiser ver, até, eu não gosto muito que a estatística suporte uma análise, mas às vezes nós temos que ser, temos que nos basear nisso.
2: Mas, Oxalão, desculpa-me, tu não achas que ficou um bocadinho aquela ideia, pelo menos a mim, eu fiquei com essa sensação, posso estar errado, não achas que ficou assim um bocadinho aquela ideia daquilo que nós antes costumávamos dizer dos mundiais, é para o Brasil, o Uruguai, não sei, mas depois de quem ganha é a Alemanha. Eu não achas que ficou isso? Eu também vi alguma capacidade na parte do Belenenses, mas não achas que na hora da verdade o Farense chegou ali?
0: Eu não vou
2: mas entendes onde
0: eu percebo, mas não vou por aí, porque quando eu falo em vários itens, uma coisa é quando a pessoa vê ali uma garra e do outro lado vê aquela experiência de maturidade de gerir o momento do jogo. Eu não vi o Farense ter capacidade de gerir o jogo. Eu vi o Farense agarrado ao terço, arrasado à Nossa Senhora de Fátima, e
3: já tinha passado 13 de maio.
0: Exatamente, já tinha passado 13 de maio, e as coisas rezou e a coisa deu alguma coisa, deu sorte, teve sorte, porque naquilo que é a qualidade do jogo, surpreendeu-me pela positiva o Valença, até por aquilo que foi apresentar, surpreendeu-me pela negativa novamente o Farense, por uma razão muito simples: o Farense vinha de um baque muito grande. O Farense perdeu em Portimão e perdeu bem, ou seja, não perdeu por azar. O Farense, curiosamente, nos jogos grandes da Liga 2, foi quando esteve melhor. Ou seja, quando defrontou o Académico Viseu, Marítimo, Viselas e tudo, é que esteve bem. Quando defrontou equipas de menor, entre aspas,
3: mais garra e determinação,
0: teve sempre problemas. E a prova evidente é que, se quisermos, efetivamente, a equipa do Bolonenses, porque, Dinis, é muito fácil. Eu não gosto daquelas análises que a gente diz: ah, ganhou, é porque teve muita matreirice, é porque teve isto, é porque teve aquilo. Naquele caso eu não vi matreirice nenhuma. Eu vi a equipa do Bolonenses rematou por 16 vezes a baliza do Farense. Portanto, capitalizou aquilo que era a maneira de jogar com a maneira de finalizar. O que pode ser sucesso, pode não ter sucesso. Agora, evidentemente, que me perguntas assim, e disto podemos invocar várias situações, mas realmente o que aconteceu, há uma vantagem. Essa vantagem, para uma equipa que não tem jogado bom futebol, necessariamente vai-se agarrar ao quê? A estrutura mais defensiva, a aguentar mais aquilo, e a equipa do Bolonenses vai ter que, talvez, na minha perspectiva, no Restelo, tomar alguns riscos, provavelmente a partir de uma certa altura. Portanto, há aqui também um treinador que está a dar, o Gonçalo Brandão, dar aos primeiros passos, portanto, no Bolonenses. Vamos ver, mas eu gostei, porque a equipa do Bolonenses tem bons valores.
2: Sim, sim, claramente.
0: Por exemplo, a expressão futebolística do Farense não condiz, do meu ponto de vista, não condiz literalmente nada em relação à qualidade individual que tem.
4: Exatamente, era isso que eu ia dizer.
1: Ia passar-te a bola.
4: Pois, o que eu ia dizer é precisamente isso. Quem olhar para o plantel do Farense e for fazer uma análise fria, quase que olhando para o nome do atleta, o que ele representou ao longo destes últimos anos em termos de competições, eu diria que claramente se era uma eliminatória tinha tudo para estar muito desequilibrada, na minha opinião. Mas a verdade é que eu chego ao jogo do Farense, já tinha ficado com essa ideia no jogo contra o Portimonense e fiquei com essa confirmação no jogo contra o Belenenses, é que eu nem sei se aquilo é a mera soma das individualidades que lá está. Eu acho que nem sequer é a mera soma das individualidades lá está. Ou seja, falta muito para aquilo ser uma equipa. Tem lá um conjunto de jogadores. O conjunto de jogadores estão lá e eles aparecem lá 11 a jogar e mais 8 ou 9 no banco. Ok, aparecem, mas ver os princípios de jogo sequer estabelecidos, eu tenho algumas dificuldades em vê-los até. Eu acho honestamente, é verdade que José Faria não começou a época em Faro, não põe isso em causa,
0: mas entrou muito cedo
4: e honestamente, só ao fim de 3 meses, vamos imaginar, mas até foi muito mais que isso, ele deve ter para aí 6 ou 7 meses de diferença.
0: Ele entrou, de salvo erro, em novembro, fim de novembro,
4: portanto 7 meses, 8 meses,
0: acho que eu, se não estou em erro.
4: 7 meses, 6, 7 meses, pronto. Mas o treinador, que nos durante o primeiro mês não consiga meter as suas ideias no jogo, normal, não tem muito tempo.
0: Oh, Jorge, ele entrou mais ou menos na altura do Torriense, portanto, quando o Vítor Martins saiu.
4: Exatamente.
0: Entrou, portanto, é ver um paralelismo.
4: É ali, neste dezembro.
0: Não, é ver uma diferença, ou seja, dois plantéis com
3: o
0: valor.
3: O Torriense estava mais perto de descer do que de subir.
0: E o Farense estava igual. Portanto, em termos de potencial, aliás, eu disse aqui, portanto, às vezes falar depois quando as coisas acontecem, e eu disse aqui claramente que a equipa de Farense e a equipa de Torriense eram equipas que tinham todo o potencial. O Farense nunca conseguiu, e mais, nunca conseguiu até qualidade futebolística, não é? Muitas das vezes não sou que joga a bola e não consegue ter resultado.
4: Mas não é só eu olho para o jogo
0: não
4: do Farense,
0: não
4: há uma evolução da equipa sequer. É perceber que é tudo muito aos repelões, e é por isso que, se calhar, nós olhamos para o jogo dizendo assim: ah, mas ganhou, pois ganhou. Mas nós esquecemos de uma coisa: é que ganhou em São Luís, que deveria ser uma fortaleza, até pelas condições que envolvem o próprio relevado, que é um estádio muito
0: campo cheio, fechado,
4: muito fechado,
0: lotação esgotada.
4: Ganhou só 1-0. e agora vai ter que ir ao Restelo. E assim,
0: mas isso
4: em Belém.
0: E eu volto a dizer aos dois: desculpa interromper.
4: Calhar.
0: Na minha perspectiva, não é o ganhar 1-0. É a maneira como se ganha.
4: E ganhar 1-0 e lutar para
0: representar. Exatamente.
2: Eu acho que o golo ali também entra numa. É assim, eu, a ideia que eu fiquei de quando.
3: Acontece uma vez de 50 e 51.
2: Mas
3: repara-me. Para ser um gajo ali sozinho a jogar de calcanhar e a meter a bola lá no canto.
2: Claro. Mas é o timing do golo, porque repara-me uma coisa, nestes jogos, assim, que nós sabemos. Nós, nestes jogos que nós sabemos que epá, temos que resolver ali, são como as finais, neste caso são dois jogos, eu acho que toda a equipe, independentemente se joga em casa ou não, os primeiros 15, 20 minutos, pá. Pelo menos eu também apanhei alguns jogos na minha carreira assim, os primeiros 15, 20 minutos, independentemente se estamos a jogar em casa ou não, nós sentimos o peso daquele jogo.
1: Então é para as duas equipas, é a mesma coisa.
2: É, por isso é
0: agora, que. Agora o que eu te estou a dizer é que esses 15, 20 minutos que estás a falar, o Belenenses espraiou no campo. Jogou a bola.
4: Ao fim dos 15 ou 20 minutos, o Belenenses foi para lá fora.
2: Mas é isso que eu quero dizer. Estes primeiros 15, 20 minutos. Que é de parte a parte, é pá, depois aí sim, e concordo contigo, nesses momentos tais cruciais, o Farense faz o gol aos 30 minutos.
0: Pronto. É a melhor coisa que aconteceu ao Farense neste jogo.
2: Na altura
0: a melhor
2: certa.
0: Coisa que aconteceu ao Farense neste jogo foi uma coisa. Foi o golo.
2: Naquela altura.
0: E não só naquela altura, foi o golo e não tens sofrido nenhum.
2: E eu penso que somos todos de futebol e passamos muitas das vezes isso no terreno. Estes jogos assim, finais da taça, dois jogos para resolver quem sobe ou quem desce, os 20 minutos passam de uma ansiedade e de um formigueiro.
0: Não estamos a falar de 20 minutos, estamos a falar dos 90 minutos.
2: Sim, certo.
0: Ou dos 96
2: minutos. Mas depois a juntar a este típico histórico friozinho na barriga dos tais 20 minutos, que eu acho que é comum a todo o ser humano, marcares um golo, epá. Isso parece que não, mas faz alguma diferença.
0: Obviamente que faz alguma diferença.
2: Claro, e não é só isso.
0: Diniz, agora tu veste piada.
4: Olha para o placar e aparece lá um tracinho.
2: Quando eu digo que faz diferença, foi. Eu fiquei com a ideia de que se o Farense não fizesse o golo entre os 25 e 30 minutos,
0: ia jogar melhor.
2: Não, ia ser mais primodivisionário, do que o Belenenses.
0: Então não temos a certeza disso.
4: Isso é o
2: se. Claro, é o se. É lógico.
0: Agora, o que eu sei claramente é que antes de marcar o golo, o Farense não esteve melhor que o Belenenses. E depois de marcar o golo, também não esteve melhor que o Belenenses.
4: E o golo até devia trazer outra coisa. Devia trazer mais tranquilidade ao Farense. Ainda para mais, jogando em casa, diante dos seus apaniguados. E o que tu olhas no jogo...
0: O Diniz tem toda a razão daquilo que está a falar. Se estivesse a documentar o jogo da seguinte maneira. Até o golo marcado, o Farense andou ali a dividir o jogo com o Belenenses. No mínimo. Depois do golo marcado, opa, entrou naquela fase de estar. Concordava contigo. O problema é que eu não verifiquei, não sei se tu verificaste isso. Até ao golo do Farense, quem estava melhor era o Belenenses. Depois do golo do Farense.
2: Mas eu acho que essa melhoria...
4: O que eu consegui ver foi uma equipa amorfa, da mesma forma como havia amorfa, contra o Portimonense. Só quem não viu aquele jogo é que podia achar...
3: Eles foram isso todo o campeonato.
4: Mas é que assim, eu vi um jogo contra o Portimonense, do Farense, epá, o Farense... Tirar alguma coisa positiva daquele jogo, é pá, tinha que vir realmente a Nossa Senhora outra vez a ajudar um bocadinho, porque aquilo era fraco. O Portimonense, mesmo estando já com o resultado do seu lado, é que poderia perfeitamente ter alargado a vantagem.
0: Sim, é exemplo.
4: Não, e a mesma coisa aconteceu esta semana contra o Belenenses.
2: Muito melhor que o Farense. O Portimonense, eu só acho que o Portimonense fez um mau campeonato. Basta lá saber porquê.
3: E o Farense
2: também.
3: Porque
2: eu nunca percebi.
4: Aí o Farense é o melhor.
2: Sim, mas eu. Mas eu acho, em termos de equipa, o Portimonense com muito mais potencial que o Farense. Agora, o que a mim sempre me admirou foi o campeonato que o Portimonense fez e continuo-me a admirar. Eu acho incrível como é que aquela equipa e aqueles jogadores fazem um campeonato daqueles, porque eu acho que aquilo opá, tinha a obrigatoriedade de fazer muito mais, assim como o Farense, claramente. Mas comparando unicamente estas duas equipas,
0: o Farense, vamos lá ver uma coisa, o Portimonense não partiu para este campeonato com uma ideia de clara de chegar à subida. Ao invés, as pessoas que estão no Farense, as pessoas que organizaram que todo o plantel, que foram-se organizar, a ideia era subir divisão. Tu nunca ouviste dizer que o Portimonense, eu quero subir divisão. O Farense foi a festa, a gala da apresentação, tudo se envolveu, o Silas, a contratação do Silas, portanto, contratação dos jogadores, com alguma experiência, e portanto, era claramente subir divisão. Portanto, qualquer objetivo, e estamos aqui a falar de uma equipa que está nesta altura, o objetivo é sobreviver à segunda liga, sim, em que teve uma bola extra.
1: Sim. Vamos então, mesmo antes de fechar, só também pedir aqui a opinião do Carlos Silva, o que é que falta acrescentar?
5: Eu acho que estou de acordo com a maioria aqui dos meus amigos, mas nós temos de perceber o seguinte, o plantel do Farense e o investimento que eles fizeram para este campeonato. Nós estamos aqui a falar do jogo Farense-Belenenses, e o Farense foi uma fotocópia daquilo que fez durante todo o campeonato. Eu teve dois ou três jogos razoáveis, para não dizer bons, razoáveis, o resto andou a penar todo o campeonato. Agora, neste jogo aqui com o Belenenses, que eu também assisti, acho que teve a estrelinha do lado deles, e eu, como ex-treinador reformado, limito-me a dizer o seguinte: como é possível uma equipa daquelas como o Farense, que vem da 2ª Liga, disputar um campeonato muito mais forte em termos competitivos, jogar com o Belenenses, eu vou aplicar o termo, cheia de medo? O Farense jogou cheio de medo do Belenenses. O Belenenses jogou o seu belo prazer durante 30, 40 minutos, teve a infelicidade de sofrer aquele golo, na minha opinião, porque como entraram aqueles dois jogadores para a zona de baliza, o lateral direito do Belenenses não acompanhou o jogador e ele acabou por fazer um golo bom. De qualquer das formas, a partir daí vê-se um Farense satisfeito com um gol de vantagem, que procurou defendê-lo, e um Belenenses que não teve criatividade, nem teve jogadores na zona, como é que eu hei de dizer, fatal, naquela zona em que não se pode falhar, para empurrá-las lá para dentro, porque oportunidades o Belenenses teve muito mais do que o Farense, muito mais oportunidades, e mesmo foi, na minha opinião, a única equipa que jogou de trás para a frente.
0: Teve um fim de jogo.
5: Sim, jogou de trás para a frente, só perdia a bola na fase de concretização, e demonstrou, portanto, que agora a mudança de treinador, eles têm o Gonçalo Bandão, o treinador que está lá 3 semanas ou 4 semanas, tanto, que eles demonstram outra ambição e não mostraram medo do Farense em altura nenhuma do jogo. Agora, se me perguntarem se a mim o Farense vai perder ao Belenenses, pode vir a perder, mas o Belenenses também durante o campeonato da 3ª Liga teve sempre muitas dificuldades em ganhar os seus jogos em casa.
0: É verdade.
5: Tem muita dificuldade. E o Farense, com os jogadores experientes que tem, jogadores primordivisionários, se calhar com a sua tarimba, num lance ou outro poderão fazer um golo e depois vão criar muitos problemas ao Belenenses. É um jogo para uma tripla, mas vamos ver o que é que vai dar.
1: Agora temos de ser necessariamente mais breves, mas vamos também, e perdia que não misturássemos aqui assuntos, porque depois vamos também fazer uma pincelada à final da Taça de Portugal, mas este Torriense-Casa Pia, que da primeira mão traz um 0-0, e teremos agora um Casa Pia-Torriense, um Torriense que vem altamente motivado depois da vitória na Taça de Portugal. Uma ronda muito breve, ok? Francisco Chaló, quem é que parte à frente, na sua opinião, para passar à próxima fase? E aqui a próxima fase é quem é que sobe ou se mantém, que é o que está aqui em causa.
0: Não, em abundo da verdade e com toda a consciência, não posso dizer nada. Ora bem, se o Torriense chamasse Futebol Clube Porto ou Benfica, o Casa Pia tinha um bom resultado, porque o Casa Pia, é preciso recordar, que foi das equipas que, apesar de estar neste playoff, foi a equipa que derrotou mas não se chama o Torriense, não se chama Porto nem Benfica. Passa esta pequena ironia. O jogo é em Torres Vedras. Foi um jogo em que não há dúvida, muito, muito mal jogado, numa primeira fase muito dividido, com o Casa Pia a ser igual a si próprio em relação à falta de alguma criatividade no seu jogo, a uma equipa coesa de transições, a equipa do Torriense, se quisermos, conforme demonstrou também ao longo do campeonato, é uma equipa muito mais sistematizada no seu jogo, um jogo muito mais ligado. Portanto, a equipa, por variedíssimas ordens de razões, a equipa do Casa Pia começou a ser formatada cada vez mais para aqueles contra-ataques. Tenho uma peça, basilar, que poderá eventualmente, que é um dos titulares, que agora não me estou a acordar do nome, que foi expulso.
4: Olivalá?
0: Então, sim, penso que...
4: Olivalá é o Cassiano.
0: Não é o Cassiano, é o Olivalá, acho eu.
4: Foi expulso?
0: Foi, acho que...
1: Quem foi expulso foi o Rosas.
0: O que veio de Felgueiras, que tem jogado...
1: O Pedro Rosas foi expulso.
4: O Pedro Rosas é o quê? Que foi ter a formação aqui no Feira.
1: O Felgueiras,
0: sim. Que foi comprado e que tem feito a... E é um jogador.
4: Mas o Livolano não foi expulso na Liga? Acho que foi.
0: Não, eu acho que foi em Torres Vedras também. Mas era o Rosas. De qualquer maneira...
1: Curiosamente, posso dar aqui um off, que acho que já passou o tempo e já prescreveu.
4: Foi Rosas.
1: O Rosas, quando sai da vitória do Sub-23 e vai para o Gondomar, esteve por um triz para fechar no Unión Lamas. Isto eu posso dizer. Inclusive, eu acompanhei esse processo nessa altura o scouting estava exatamente em cima deste lateral esquerdo, que hoje em dia dá cartas.
0: Portanto, eu estive para contratar o Pedro Rosas também, mas não tive possibilidades de o contratar. Quando eu vim de fora e fui ao Covilhã, naquela fase de subida, um dos jogadores que estava referenciado era o Pedro Rosas, até porque ele não jogava também muitas vezes, já estava em Felgueiras e não jogava, só curiosamente só depois é que começou a jogar. O Pedro Rosas não era titularíssimo, nem, aliás, tinha
2: começou muito, também numa formação
0: tinha muito
2: central,
0: tinha muito pouco tempo sobre mas portanto, em abono da verdade, se me perguntarem, não consigo, e não consigo dizer precisamente por esta forma. A equipa do Casa Pia não é que tenha argumentos muito fortes no seu jogo, mas tem um ritmo de jogo que, e jogadores pesantes, né? Pesantes. Por outro lado, eu penetrar no consciente das pessoas é muito complicado. Penetrar no subconsciente ainda mais complicado. Esta final da taça, para parte do Torriense, é altamente motivadora, mas nós não sabemos como é que isto vai reagir.
2: Em que estado é que aquilo ficou?
0: Não sabemos, e mesmo não sabemos. Estamos a falar de um clube que já atingiu, independentemente de tudo, a Liga Europa. Liga Europa.
4: E já fez orçamento. Com a classificação para a Liga Europa, já garantiu, em termos de prémio, de qualificação, mais do que o que se estivesse na Primeira Liga.
0: Sim, está completamente
4: e aqui estou a injetuar ainda prémios televisivos. Ui. Pela participação na Liga Europa, receitas de bilheteira e afins. Só e se der um empate, então um empate
0: só mesmo aquilo que é o normal das receitas. Agora, muito honestamente, vai ser um jogo muito interessante, mas eu, em abono da verdade, se me perguntarem, estar aqui a armar-me em vidente, não consigo. É um jogo que eu não consigo.
4: Ah, mestre, mas não acha? Assim, eu acho que o maior desafio que o Torriense tem não é do seu treinador. Eu acho que vai ser de fisiologista, que é para conseguir pôr aquela malta. Como é que vai conseguir recuperar aquela malta?
0: Não.
4: Depois de um jogo destes.
0: É quinta-feira só o jogo, Jorge.
4: Sim, mas a nível da fisiologia. Mas eles hoje deitaram-se às 8 da manhã.
0: Sim, mas a nível da fisiologia nem é por aí. Isso é a normalidade, são 4 ou 5 dias. 4 dias. Não é por aí. É mesmo o treinador.
4: É, mas é que o dia de hoje é
0: fedido. Mesmo o treinador.
4: O dia de hoje
0: embora há aqui uma coisa muito importante. O Dani Engino, eu já disse aqui no programa há muito e muito tempo, quando eu fui ver até um jogo que era, fui ver a Torres Vedras do Torriense Académico Viseu, e disse logo que ali o Dani Engino estava, era um jogador acima da média, porque aquilo tem, é uma moto, não é? Aquilo leva dois motores.
2: A gasolina de avião.
0: É que é preciso ver que o Tralhão conseguiu ter substituições aos 60 minutos na final da taça, em que dá ali uma gestão do homem da frente ali muito grande. E o Torriense, sinceramente, joga melhor, apesar de ter jogado contra 10 algum tempo em Torres Vedras, é uma equipa que tem argumentos para jogar fora muito, muito, muito fortes. Talvez a única benesse que tenha que ser aqui é que se tenha sorte de marcar um golo mais rápido, devido às transições, poderá, mas eu não quero arriscar. Honestamente, em bom da verdade, se me perguntarem, não consigo apostar. Não consigo apostar.
1: É, então, é uma certeza que temos que é, Carlos Silva, uma tripla, não é? Um jogo tripla.
5: É sempre. Perder, empatar, a ganhar, três hipóteses. Mas, de qualquer das formas, eu também não aposto em nenhuma das equipas. Não vou dizer que o Torriense, porque ganhou ao Sporting, vai chegar ao Casa P, ao Rio Maior e vai ganhar. Não é? Certamente até o Torriense tem mais vantagem em jogar Rio Maior do que o Casa P, porque ele é mais perto deles do que dos outros.
0: Fica meio caminho.
5: De qualquer das formas, nós temos de perceber é o seguinte, em termos desportivos, é se este resultado do Torriense com o Sporting vai trazer a parte positiva à equipa ou a parte negativa. Porque eles podem estar a embandeirar em arco, para pensar que já está tudo feito. Se ganharmos ao Sporting, apesar que eles devem ter psicólogo, devem ter esses indivíduos todos. E nós estamos aqui a falar de desgaste físico. O desgaste físico era no meu tempo, se calhar ainda no tempo do Diniz, que não tínhamos as condições necessárias para podermos. Eu fiz um jogo da Taça Portugal aqui na Vila da Feira contra o Espinho, e na terça-feira em Alvar fizemos o segundo jogo. Ora, e eu notava que ao intervalo do jogo, para eu ir para o campo, foi preciso empurrar-me lá para dentro, porque as minhas forças eram o mínimo, porque não tínhamos pesado.
0: Até quinta-feira dá tempo para recuperar.
5: Agora, com as condições que há agora, as formas de treino, psicólogos, vitaminas, isto, aquilo, aquilo outro, e depois há o problema da motivação. Agora, se os jogadores do Torriense não jogarem de gravata, até podem fazer uma gracinha, mas de qualquer das formas o Casa Pia também é o jogo da vida deles. Se querem continuar na primeira divisão, têm que ganhar.
0: Olha, um bom vídeo de motivação para o Torriense é fazer um vídeo e montar com a inteligência artificial jogadores com a cara vestidos de Sporting e entrar em casa Pia.
4: Olha, pôr só o pote a dizer, vamos ver.
2: Não, eu claramente concordo, entretanto, com o que foi dizendo. De facto, é um jogo difícil de previsão. E difícil de previsão exatamente por aquilo que aconteceu este fim de semana. Porque isto, em termos anímicos e psicológicos e até mentais e mesmo físicos, depois o que se comeu, o que se bebeu e o que se festejou, isto vai influenciar sempre. Agora, eu, honestamente, embora os meus colegas não queiram assumir um prognóstico, eu...
0: Só no fim.
2: Só no fim, como dizia o João Pinto. Eu pessoalmente digo, fisiologicamente e materialmente, de quem andou lá muitos anos, eu acho que se o Casa Pia meter em jogo um determinado tipo de ritmo, eu acho que tem vantagem. Não quer dizer que ganhe o jogo, porque nem sempre o que joga melhor ou o que está melhor ou o que está por cima acaba por ganhar o jogo.
5: A forma como eu vi jogar ontem o Torriense, nunca tinha visto jogar em nenhum jogo do campeonato da segunda liga, e eles com 6 ou 7 indivíduos cá atrás a defender, a desdobrarem-se muitíssimo bem e de vez em quando pôr uma bola com certeza num ou dois indivíduos que jogam nas alas, sim. Eles são muito perigosos,
2: sim,
5: a jogar.
2: Sim,
5: e eles são muito rápidos.
2: Eu concordo com isso. Eu concordo com isso. Mas
5: eles são uma equipa. Eu vi jogar com o Dolorosa também ali, e no, mas foi ali no no campo do Porto, ali no Olival. E eles deram a volta ao jogo com uma facilidade tremenda, porque eles são uma equipa que também jogam para a frente. O Casa Pia, opa, eu já disse, é um jogo, é uma final.
2: Não, claramente, mas eu concordo com tudo o que estão a dizer. De facto, agora, é lógico que uma final da Taça de Portugal é uma final da Taça de Portugal, e o doping, entre aspas, chamado Sporting, funcionou muito também para o lado do Torriense. E agora, e contudo, aproveitando tudo isso que o Carlos acabou de dizer, é natural que se o Torriense conseguir levar a mesma receita para este jogo, é um certo candidato. Mas eu continuo a achar que, perante tudo o que aconteceu, se o Casa Pia, de uma forma calculista e aumentar as rotações no jogo, a probabilidade de ter uma vantagem sobre o Torriense, na minha opinião, é maior. Não quero dizer com isso que ganhe, ou que tenha todas as condições para ganhar, mas a probabilidade do Casa Pia ganhar ao Torriense, aumentando o ritmo de jogo, não deixando que o jogo, a determinado momento, aquela bolinha que vai fora, o lançamento de linha lateral, que ele olhe para a esquerda e que lance e depois já não lança, aquele jogador que cai, e se o Casa Pia não deixar que isso aconteça, pode, de facto, perder na mesma se tivermos um Torriense igual àquele que teve no Sporting, mas a probabilidade do Casa Pia ganhar, nesta forma de estar, na minha opinião, é maior.
1: Jorge.
5: Diniz, o Torriense certamente vai levar o jogo para aquilo que eles querem.
2: Claro, e é...
5: E repara no pormenor, o Torriense, em termos defensivos, é uma equipa muito boa, muito serena, muito calma, calculista.
4: Bom guarda-redes também.
5: Tem. Depois, eu ontem estou a contar os jogos do Sporting fora aos penaltis, quem quer ir no Torriense.
4: O Luís Pais é muito bom guarda-redes.
5: Acho que 1,93m na baliza é um
4: gosto. Muito bom guarda-redes, muito bom guarda-redes.
1: Jorge.
4: Bem, vamos por partes. Em termos fisiológicos, costuma-se dizer que o que é essencial para uma boa recuperação são boas horas de sono e uma boa hidratação. Bem, a hidratação não tenho a mínima dúvida que foi garantida.
2: Aquelas loiras.
4: Não tenho a mínima dúvida.
2: Aquelas loiras.
4: Que foi garantida. Aquilo até às 8 da manhã, a hidratação foi toda direitinha.
2: Aquele de um pé em um.
4: Foi. Isso não tenho a mínima dúvida que foi garantido. Em termos da recuperação de sono, bem, eles hoje, se calhar, normalmente é às 4 ou até às 5 da tarde e a coisa... Ampara-se. Passando a brincadeira, é óbvio que o que aconteceu ontem não podemos dissociar do que vai acontecer na quinta-feira, para o bem e para o mal, porque nós podemos dizer pode ter impactos físicos, mas também pode ter impactos psicológicos.
2: Claramente.
4: Claro.
2: A favor.
4: Para um lado ou para o outro.
2: Sim, sim.
4: Essa é que é a questão.
2: Eu limbo.
4: Eu acredito, e por isso é que eu vou dar o meu prognóstico, se calhar um bocadinho ao avesso do que eu estava de certa forma a provocar a discussão, eu acredito-me que a equipa que poderá ser mais favorita neste jogo seja a equipa de Torriense, e digo porquê. Primeiro, por causa da equipa do Casa Pia, porque eu acho que esta equipa do Casa Pia não é nem pouco mais ou menos a cara do seu treinador. É a equipa que eu vi do Álvaro Pacheco que menos joga a Álvaro Pacheco. E é uma equipa que eu acho que o Álvaro Pacheco, ao fim deste tempo todo, e já lá está, seguramente para aí há 6 meses, talvez, ou perto disso, não conseguiu meter a jogar ao seu jeito.
1: Diria-me, e tem um ponto de lança que jogou com ele.
4: Sim, com o Cassiano. Dir-me-ão o seguinte... mas...
1: No Vizel?
4: Sim. Dir-me-ão... Mas o Casa Pia ganhou ao Porto. Ganhou, sem dúvida alguma, ganhou. Mas se nós formos bem ver no resto do campeonato, quem é que mais ganhou o Casa Pia? É que o Casa Pia teve sempre, ao longo de todo o campeonato, muitas dificuldades.
1: Teve 2 empates com o Benfica.
4: Contra os grandes, até conseguiu equilibrar mais ou menos a coisa. O problema foi a jogar contra quem jogava igual a si próprio. E é nisso que eu acho que o Torriense pode ter vantagem. E tem outra vantagem, a meu ver. Eu acredito-me que o momento como o de ontem, em termos psicológicos, e se for bem gerido, eu acredito-me que sim, que vai ser bem gerido, porque o João Tralhão já tem muitos anos disto. Já tem muitos anos disto. Tem uma boa estrutura a equipa de Torriense, me parece.
1: Muito boa.
4: E eu acho que eles vão conseguir trabalhar em termos mentais os jogadores para absorverem o momento de ontem no sentido positivo. E uma conquista daquelas normalmente pode ter 2 efeitos: ou pode arrebentá-los completamente em termos físicos, ou pode agigantá-los de tal ordem que eles nem sentem a dificuldade física e andam. Porque é o sonho da vitória que depois já comanda. E eu acredito-me efetivamente que a equipa do Torriense, embora tenha tido aquela descarga de adrenalina toda ontem, vai conseguir juntar-se efetivamente e fazer um bom jogo em Rio Maior. é juntando todos estes factos que eu acho que o maior favorito ainda neste momento é a equipa do Casa Pia. Bem, até poderíamos dizer o seguinte: em teoria, no passado, eles até partiam em vantagem, porque se marcassem um gol fora ficava logo em vantagem. Não é isso que se passa.
0: E agora já não há.
4: É, exatamente. Não há golos fora, não há golos em casa, não há essa questão.
0: Eu queria lançar aqui uma curiosidade muito interessante, que é um dos maiores patrocinadores do Torriense, que é a
4: Agriloja.
0: A Agriloja é um dos maiores patrocinadores de Sporting.
1: Exatamente.
0: E portanto, eu estou a imaginar o senhor que dizem que é um apaixonado por futebol e é um investidor muito forte mesmo. Que tem ajudado.
4: O futebol feminino só erra tudo patrocinado pela
0: Agriloja. Estou a imaginar o senhor como é que se deve ter sentido de ontem, porque não, nem se poderia efusivamente manifestar.
4: Acho que só
0: queria
4: dar,
0: mas queria dar uma palavra. Queria dar uma palavra ao Luís Tralhão, porque
4: Luís Tralhão, eu chamei-lhe o nome do irmão.
0: O Luís.
4: Do Benfica.
0: Exato. O Luís teve um trajeto no Benfica de formação. O Luís, à partida, para a maior parte das pessoas, deu um passo atrás, porque veio para a equipa sub-23 do Torriense.
1: Agora o Favier.
5: Sim, exatamente.
0: Tal e qual o Tiago Fernandes, que também veio e que não teve a sorte depois de pegar no Torriense. Portanto, aqui o Favieira pode estar sempre a fazer umas velinhas para o Luís Tralhão falhar, de maneira a poder sair do sub-23 para estou a brincar. Mas o Luís Tralhão, um passo atrás, depois de estar a trabalhar na formação, fez o seu trabalho onde foi campeão. Sub-23 da Liga Revelação, e agora pegou na equipa onde mudou radicalmente, uma equipa que jogava com três defesas, mudou radicalmente a maneira de jogar, potenciou e de que maneira os bons jogadores que lá estavam e que todos nós reconhecíamos. O Léo Sousa é muito, muito bom jogador, o Stopira tem uma experiência extraordinária, o Vázquez, o David Bruno.
4: Stopira foi seu jogador, não foi?
0: Não.
4: Não chegou a ser seu jogador.
0: Não, foi aqui na feira, mas não foi do meu jogador. Não era do meu tempo. Portanto, o Stopira, bom jogador, o Zoe, que é um jogador com 28 anos, que não tem muito. É talvez dos poucos jogadores que não tem muito mercado para o futuro, como o Stopira, não é? Mas tem aquilo que é a vertente desportiva. O meio campo, o Alfaro, que é um jogador extraordinário, com muito, muito bom jogador. Tem o Costinha, que também é um jogador, tem o Pouso, que nem está a jogar, que já se lesionou e que não vai jogar mais esta época, e portanto depois tem o Dani Gin, que é uma mota. Depois entra o Cine também, que
5: sim,
0: é uma,
5: dois ou três,
0: entra uma mota, portanto é uma equipa. E os parabéns ao Luís Tralhão, que dando um passo atrás deu agora dois passos à frente.
1: Estamos então mesmo a fechar o programa. Já se misturou muito, porque falaram muito da Taça de Portugal. Dou apenas aqui.
4: Mas é inegável que tivéssemos falado.
1: Claro, não, sem problema nenhum. Sem problema nenhum. Eu ia só dar aqui uma ronda muito rápida, para se há alguma coisa a acrescentar desta vitória do Torriense frente ao Sporting ontem no estádio de Jamor. E começamos pelo Carlos Silva.
4: Não se faz. Não se faz fazer isto.
5: Se me perguntarem a mim, eu dizia o favorito era o Sporting.
4: Claro.
5: Em todos os sentidos, porque era a equipa com melhores jogadores, com mais capacidade. Então, isso agora depende da forma como cada equipa encara o jogo. O Sporting foi para lá jogar de smoking e o Torriense chegou a fato de macaco. Teve a felicidade, marcou um golo aos 3 ou 4 minutos, quer dizer, moralizou-os altamente. E depois foi uma questão de acreditar. O Sporting empatou 1-1 a 10 ou 12 minutos ou 15 minutos da segunda parte e continuou a jogar. É gasóleo agrícola.
1: Da agriloja,
0: exatamente.
5: Não tinha hipótese nenhuma de
1: passa a velocidade.
5: Virar, portanto, o jogo, a velocidade que o Sporting jogava. E depois também penso, que nós às vezes fazemos aqui críticas aos treinadores, que o Sporting não beneficiou nada com as substituições que fez. E depois outro reparo que eu vou fazer aqui. Eu achava que numa altura destas do campeonato final da taça, que o treinador do Sporting ia dar oportunidade àqueles jogadores com menos jogos, Bragança e aqueles jogadores aí. Portanto, eu nunca meti o Baionides a jogar. Se fosse treinador, como no plantel de Sporting, jogava o Quaresma, jogava outro jogador qualquer. O Baionides para mim não jogava. Jogava o Quaresma, jogava o Diomandé, jogava o Inácio, jogava o Max. Não, o Sporting deu baldas e eles souberam aproveitar, na minha opinião, e muito bem, o setor mais fraco do Sporting. Apesar de que o Sporting também fez um golo consentidíssimo. Uma jogada em que o Torriense teve todas as possibilidades para a bola fora, mandar a bola a 30 ou 40 metros.
6: Mas fez a carambola, não é?
5: E acabou, o Sporting acabou a fazer. Mas o Sporting, na minha opinião, só teve uma oportunidade de golo, foi a do Pote. Como considero oportunidade. O Sporting não teve
0: tem
5: uma oportunidade
0: duas,
5: de golo.
0: Duas antes
5: o Soares, aquele pontapé, que a bola passou. Oh, mas isso,
0: e tem um Pote isolado, completamente manda a bola para cima.
5: Sim, é isso aí.
1: Mais isolado que a última do
5: Torriense. Sim, mas tem ninguém na bola.
0: Essa também foi demais.
5: Ora, eu,
0: geralmente diz-se no futebol, quem falha um gol daqueles a seguir.
5: Eu penso que não ganhou a melhor equipa, mas ganhou a equipa que mais quis ganhar.
1: É exatamente com esta brevidade, Jorge, que te peço.
4: Epá, eu vou-te ser honesto.
5: Está felicíssimo.
4: Se eu fosse sócio do Torriense, estava felicíssimo. Pois estava.
5: Mas és quase.
4: Não sou. Não sou, bem, tenho.
5: Estava a pensar ser. Candidato.
4: Diria o seguinte, Sr. Carlos. Eu ontem estava por acaso com alguns treinadores. Ontem à tarde tínhamos um amigo em comum que fazia 50 anos. Pois eu já cheguei à altura em que tenho amigos de 50 anos. Pois nós ficamos todos velhos. Eu incluído. E estávamos a ver
0: mas
4: o jogo.
0: Não, experiente.
4: Eu já me chamo velhos, porque a partir do momento em que o pouco cabelo que tenho já é branco, já é mesmo velho. Como eu dizia, estávamos a ver o jogo e mal entrou o golo do Torriense, que entra relativamente cedo no jogo, isto é uma questão de tempo, para o Sporting efetivamente virar o jogo ao contrário. Mas o que é certo é que nem se viu arte nem engenho no Sporting, e muito menos velocidade, e nem se viu da parte do Torriense uma atitude de defender verdadeiramente com o autocarro. Ou seja, vimos o Torriense a dar mais bola à equipa do Sporting, normal, eu acho que é um ato de inteligência, a meu ver. Mas fechavam de uma forma muito coerente, tentando fechar sempre o espaço, por um lado, à questão da profundidade, que é uma questão que o Sporting aproveita sempre muito bem, quando joga com defesas um pouco mais compactas, consegue normalmente esticar na profundidade e criar problemas por aí, e por outro lado, conseguiu sempre fechar a porta, quer às entradas do Trincão, quer às entradas do Pote por dentro. O que é que isto fez? Fez que o Sporting viu-se a jogar lento, sem conseguir meter profundidade, sem conseguir ganhar superioridade pelo meio. Foi um Sporting que andou a jogar muito tempo para trás e para o lado. Para trás e para o lado. Permitam-me, eu sei que não é uma opinião que recolha absoluta unanimidade, mas vou-te dizer uma coisa: nós vamos levar para a seleção um central que está numa forma absolutamente lastimável, que é o Gonçalo Inácio. O Gonçalo Inácio, ontem, não é só o golo do penalti. Já no primeiro golo, na minha opinião, não está bem. No segundo golo, faz aquela casa que nunca mais acaba. E se vocês somarem no jogo todo, o Inácio comete erros que não lembram ninguém. Ele chega à seleção numa das piores fases da época, claramente, o Gonçalo Inácio. E para terminar dizendo o seguinte: a mim tanto se me dava como se me desse que ganhasse o Torriense, ganhasse o Sporting, ganhasse lá quem fosse. Agora devo dizer o seguinte: quando se tem pessoas no clube que antes mesmo de jogar se esquecem da palavra do Carlos Silva, que é: ninguém ganha jogos antes de os jogar, depois normalmente acontecem coisas destas. E eu estou à vontade, porque eu já fui daqueles que já festejou antes do tempo. Aprendi, fui remédio santo, só festejo quando ele aparece. E houve gente que já foi a festejar. Pá, cheiro-me que para o ano vai haver gente que vai receber camisolas do Sporting a dizer vencedor da Taça de Portugal 2025-2026.
0: Ah, bem, este jogo concordo plenamente. Se me perguntassem antes do jogo o que é que eu arriscaria, e eu diria, e digo isto com toda a vontade, diria que o Sporting iria ultrapassar com maior ou menor dificuldade o Torriense. Já lá vou à parte do Torriense, que já fomos focalizando o Torriense. O Sporting vivia vivia, entrava no jogo com aquilo que é a questão do favorito e da equipa mais forte, ou seja, obrigação toda para ganhar. Depois, há aqui a questão conjuntural de mercado e de último jogo para alguns jogadores do Sporting, que também parece que não mexeu. Mexeu e muito, porque obviamente que dizia o Jorge, aí o Inácio não está muito bem, mas o Inácio teve ali duas motas que são muito rápidas, e eu acho que colocar estrategicamente, colocar Inácio, seja quem for, o único que poderia acompanhar o Diamandé, que não o pôs a jogar, porque em termos de velocidade nem o Quaresma, não é? Porque é mais rápido que o Inácio, mas nem o Quaresma. Embora o segundo golo, eu acho que o Inácio no primeiro nem tem muita ação, ali o Morita ali também foi muito. Aqui foi de tal maneira que o Zoe, e ele nem sabe como é que a bola bateu na cabeça e entrou. Mas, e o segundo golo é o Max Araújo, também já completamente sem oxigênio, acaba de fazer aquele lance. Mas, vamos ver, em termos estratégicos, a equipa do Sporting montou aquela equipa com quem também própria dizer isto com mais facilidade,
3: mais minuto ou menos minuto,
0: isto vai dar. E depois alguma sobranceria. Quando a equipa do Torriense, que já tinha a sua estratégia montada, e como o próprio Luís Trelha falou, e muitíssimo bem, eu acho que eu gostei muito da maneira como ele falou também no final, não estava eufórico.
4: Não foi à JJ,
0: não. Foi clarinho como a água, teve uma leitura certa. E ele queria dizer assim, opa, nós podemos perder o jogo, mas vamos expressar aqui o nosso futebol e vamos mostrar aqui o nosso futebol. Obviamente que marca um golo aos 4 minutos, o lado estratégico do jogo, que a equipa, uma equipa como o Torriense, ainda pode aumentar mais percentualmente. E as coisas foram rolando. Algo que foi muito importante, na minha perspectiva, e que estamos aqui a falar de motivações, por isso é que é a dúvida, é que a equipa do Sporting pareceu muito mais cansada que a equipa do Torriense, e o Torriense tinha jogado a meio da semana, curiosamente, uma das provas mais importantes. Nunca houve uma grande criatividade, nunca houve muita inspiração, e por outro lado, houve até uma certa desorganização da equipa do Sporting, que não é natural em relação àquilo que é a funcionalidade do jogo do Sporting que nós verificamos durante a época toda.
1: Estamos mesmo a terminar. Dinis, pedia-te aqui uma brevidade.
2: Olha, eu concordo com tudo, entretanto, que foi dito. Eu, curiosamente, eu não tinha, e digo isto com toda a frontalidade, não tinha, de facto, estava desconfiado desta final, por vários motivos. O primeiro deles é que a época foi bastante desgastante para o Sporting. E o Sporting acabou por fazer um final de campeonato já penoso, em termos de alguma capacidade anímica, física. Notou-se, de facto, nestes últimos jogos, no próprio campeonato, um déficit e uma quebra anímica e física daquela equipa. Este é aquilo que me fez desconfiar desta final. O resto é eu pensar que também nestas finais, e estou-me a recordar do Aves, dos Leixões e todas aquelas equipas que ganharam a Taça de Portugal, eu fui-me recordando que o Sporting tinha sido um grande patrocinador dessas equipas, e acho que comparativamente com o Porto e com o Benfica, o Sporting nestas alturas falha mais do que estes ditos grandes.
4: No espaço de 10 anos o Sporting perde duas taças, uma contra o Aves e outra,
2: pronto,
4: e a Académica já foi mais.
2: Exato.
4: Eu começo
2: a juntar, não é? E eu começo
4: há 13 anos,
0: eu tinha terminado eu a Académica da Taça da Liga,
2: e eu começo a juntar todo este histórico e toda esta realidade, que não deixa de ser uma realidade isto que eu aqui estou a dizer, e junto uma final, uma outra opinião final, que é, epá, o Sporting tinha tudo a perder e o Torriense não tinha nada a perder, e aos 4 minutos sai-lhe um golo meio de lotaria, e para mim sentenciou o Sporting. Esta é a minha opinião por tudo isto que fui dizendo. Embora eu e a minha família, que me escuta lá em casa com toda a certeza, o meu filho e a minha esposa, eu antes do jogo tinha dito isto.
4: Mas há coisa que um golo aos 4 minutos
2: e o Sporting
4: permite.
2: Foi eliminado pelo Torriense.
4: Se há uma coisa que um golo aos 4 minutos permite é a capacidade de reação, porque ainda falta uma montanha de tempo para
6: o Sporting. E também permite dizer que o Torriense ganhou justamente porque teve aquele tempo todo o Sporting para reagir e não reagiu.
4: Não, porque o Torriense foi sempre
5: adulto. 60 minutos para ganhar.
4: Mas o Torriense foi sempre muito adulto.
2: Mas o Sporting chega a esta final muito espremido. E fisicamente completamente em baixo.
6: Eu só abro um parênteses em relação ao que estás a dizer. É verdade que a parte final do Sporting teve dois momentos. Teve aquela parte em que perde o segundo lugar para o Benfica, em que tem empate no Aves e tem empate com o Tondela. Portanto, aliás, o Sporting perde com equipas que pronto, empata, melhor dizendo.
2: Aqueles esforço
4: perde pontos com as duas equipas.
6: Mas depois recupera muito. Repara, há um boost. Do ponto de vista, eles foram ao inferno, mas rapidamente se levaram ao céu. Portanto, porque recuperaram o segundo lugar com goleadas. Deram 5 ao Guimarães. Bem, nesta altura, então, o Guimarães é que tem que estar mesmo desmoralizado.
4: Ah, mas está, isso por aí estamos à vontade.
2: Mas o problema é que
4: está. Estamos à vontade. O Vitória este ano termina.
2: O problema é que o Guimarães.
4: O Vitória mais os jogos ainda se arriscava.
2: Também um bocadinho à imagem
4: do. O Vitória mais 6 joguinhos ainda se arriscava a descer.
6: Mais um bocadinho.
2: O problema é que o Guimarães termina também com as orelhas embaixo, como algo.
6: Ah, mas nunca caí na malabeira.
1: Estamos então a terminar o programa. Vamos então para as notas finais e vamos começar pelo Jorge Silva.
4: Olha, as minhas notas finais são para três situações do handball feminino. Uma, para dar nota que tivemos uma treinadora portuguesa, uma das melhores sempre, jogadoras de handball feminino português sempre, a Ana Seabra, a vencer precisamente a EHF Cup pelo Atlético Guardés, que é uma equipa da Galiza, é literalmente ali já na do outro lado do Rio Minho, com um trajeto absolutamente fenomenal da Ana Seabra, e que consegue então conquistar esse título. Ela que está de saída do Atlético Guardés, e por acaso deu-se a nota de estarem lá bastantes portugueses a acompanhar. Fica a nota ainda assim. Sinto que a comunicação social portuguesa não deu devido destaque a uma conquista deste género. A segunda nota no que toca ao handball feminino é para a descida do Colégio de Gaia. É um histórico do handball feminino português, uma equipa que há 3 ou 4 anos conquistava a dobradinha com a vitória na Taça de Portugal e com a vitória no campeonato. Foi das equipas pioneiras em Portugal a ir à Europa, salvo o RTE. À data de hoje ainda é a equipa portuguesa que tem mais jogos na Europa em termos de handball feminino, e que desce divisão, e assiste também à saída da sua histórica treinadora Paula Castro, e eu penso que é um baque grande para a modalidade. E a terceira nota naturalmente é para a equipa de Feirense, que consegue a subida à primeira divisão nacional feminina. É uma subida que naturalmente se saúda, eu em termos particulares saúdo, dizer apenas que esta subida poderia e deveria ter sido bem mais cedo se toda a gente se tivesse sabido comportar como se comportou agora.
1: Quem é isso?
2: Olha, o Jorge acabou por me roubar de facto a nota final. De facto é um feito, mais uma vez, para o Feirense. De facto este clube é eclético aqui de Santa Maria da Feira, e queria também de facto reforçar, é mais um feito, é mais um escalão, é mais uma modalidade. Penso que o Feirense está de parabéns no trabalho que tem vindo a fazer, quer da formação, quer passando por futebol feminino, e era nesse sentido que dar os parabéns. De facto o Feirense está de parabéns, e Santa Maria da Feira também.
1: Carlos Silva?
5: A minha nota final vai para o Fiéis e para o Paixão Ladrão. O Fiéis pela organização do jogo desta meia-final com o Obarense. Fui ver vários jogos do Fiéis durante esta época, e nunca tinha visto uma moldura humana deste nível em Fiéis, e uma organização especial, porque o Obarense também traz muita gente. Embora ontem, no sábado, o Obarense não trouxe a gente que me habituou a ver. De qualquer das formas, é uma palavra de apreço pela forma como eles organizaram o jogo, pela forma como eles prepararam com o estágio durante a semana para ver se conseguiam chegar à final em Aveiro. E para o Paços Brandão, que na semana passada esqueci-me de dizer, para dar os parabéns pelo segundo lugar, lutando com armas diferentes durante quase todo o campeonato, e por ter superado equipas com outro potencial, e eles mais uma vez demonstraram que, organizados e com uma visão no futuro, pode estar ali um sério candidato nos próximos anos a subir ao Campeonato de Portugal.
1: E para terminarmos o nosso programa de hoje, lembrando que é programa único, Francisco.
6: Duas notas, uma para o Feirense, porque estar na primeira divisão a nível nacional é sempre algo a assinalar, e pronto, obviamente que a parte do Torriense, que é histórico, isto, falámos muito dos episódios históricos do futebol, mas aquilo que aconteceu no Feirense, nós cumprimentávamos e parabenizávamos o futebol inglês por acontecer a miudade às vezes, coisa que é rara aqui em Portugal. Houve aqui uma mudança de paradigma naquilo que é a abertura, a oportunidade, a parte democrática do futebol que pode existir, no bom sentido da palavra, e depois para aquilo que é a paciência do Torriense naquele projeto que nós temos vindo a pincelar.

0: da equipa de Torres Vedras.
1: Terminamos então o nosso Sintonia de Ataque de hoje. Regressamos na próxima semana para mais Sintonia de Ataque. Estamos em fase de balanços, ainda há muitos balanços a fazer. Continuem sempre na companhia, na Rádio dos Melhores Ouvintes, a sua Rádio Sintonia. Boa tarde.
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4: Por que não larga de bobeira e vem ficar comigo, hein?

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2: Boa noite. São 20 horas.
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2: Boa noite, são 21 horas.
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0: 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Boa noite, o essencial da informação segue agora. O Centro Social Dr. Crispim Teixeira Borges de Castro, em Mineiros de Poiares, prepara investimentos estratégicos para os próximos anos, entre eles a ampliação e requalificação da estrutura residencial para idosos. Lúcia Pinho, que lidera a instituição desde dezembro de 2024, dá conta dos passos que já foram dados para tornar esta obra uma realidade.
6: Quando esta nova direção tomou posse, fomos logo confrontados com as exigências da Segurança Social, não é? Através das suas visitas que fazem sistematicamente às instituições e aquilo que nos que exigem que nós tenhamos como condições a nível dos equipamentos. E nós sentimos logo a necessidade de ter um projeto que respondesse a todas essas necessidades. Uhum. Pronto, e daí que este projeto é realmente muito ambicioso. Nós começamos logo, portanto, tivemos um arquiteto que nos orientou desde o início, porque também tinha muita experiência no ramo das ERPs e do centro de dia. E, portanto, nós começamos logo de imediato. Nós tomamos posse em dezembro. Uhum. Em fevereiro já fizemos o jantar dos afetos do ano 2025, e nesse jantar nós já apresentamos um esboço daquilo que pretendíamos fazer.
0: A Presidente do Centro Social, Dr. Crispim, não tem dúvidas de que a obra vai alterar toda a dinâmica da instituição. A estrutura residencial para idosos vai aumentar a capacidade, passando a ter 43 camas disponíveis.
6: Trará uma dinâmica completamente diferente ao funcionamento da nossa instituição. É concentrarmos toda a parte da terceira idade no mesmo edifício, no que já existe, aproveitando espaços que podem ser utilizados, que podem e devem ser rentabilizados, e ampliando também a parte dos quartos, para que possamos ter 43 utentes. Sim. E não 32.
0: Mais 11 vagas, no fundo.
6: Sim, mais 11 vagas. Este projeto já está aprovado pela Segurança Social. Nós fizemos primeiro esse caminho.
0: O Centro Social aguarda a abertura de candidaturas para financiar a obra estimada em cerca de 3 milhões de euros.
6: Aguardamos que as candidaturas pares reabram, que já não reabrem há vários anos, que reabram, porque é um projeto muito ambicioso.
0: Estamos a falar de um investimento de que ordem? Sabendo
6: 3
0: que...
6: milhões.
0: 3 milhões de euros.
6: Sim.
0: É um grande...
6: Porquê?
0: Valor.
6: Porque a Segurança Social também nos exige que requalifiquemos toda a parte da ERP que está em funcionamento, a nível das casas de banho.
7: Sim.
6: Exigem novos espaços de convívio, etc. E daí que este projeto, que nós nunca imaginaríamos que fosse tão ambicioso e tão grande, vai para esses valores. Daí que, sem abrirem as candidaturas estatais, nós não conseguiremos implementá-lo, não é?
0: A empreitada, adianta Lúcia Lima, está dividida em três fases.
6: O nosso projeto tem três fases. Uma das fases é a parte do apoio do centro de dia, portanto, que irá funcionar no resto do chão da ERP atual. Depois, a parte nova, a ampliação, sim, centro de apoio domiciliário. Depois, a parte da ampliação, para depois nós podermos lá colocar os nossos idosos, para podermos reabilitar a parte já existente.
0: A obra vai ainda incluir outras intervenções que visam equipamentos como a cantina, desvenda a presidente da direção.
6: Também temos uma necessidade que também é premente, que é, neste novo projeto, temos uma cozinha que serve toda a instituição, temos nova lavandaria, portanto, todos esses espaços de apoio também vão ser requalificados, porque é também uma necessidade. Isto corresponde um bocadinho a termos uma economia e sustentabilidade dos nossos serviços, porque como o nosso centro social foi crescendo ao longo do tempo, portanto, funciona em vários espaços, o que faz com que, a nível de recursos humanos, exija esforço dos nossos colaboradores, não é? Exige também muitos mais gastos, porque o tempo que se perde entre os espaços também é contabilizado na parte da sustentabilidade da nossa instituição e portanto, há uma filosofia nova de funcionamento.
0: A requalificação e ampliação da estrutura residencial para idosos do Centro Social em Melheiros de Poiares é um dos projetos que vai nortear o futuro da instituição nos próximos anos. O Grupo Folclórico As Lavradeiras de São João de Ver organiza o seu Festival de Folclore no próximo dia 6 de junho. O evento volta a realizar-se junto à Igreja Matriz, pelas 9:30 da noite, e contará com a participação de 5 grupos folclóricos convidados, provenientes de diferentes regiões do país, num encontro dedicado à preservação e divulgação das tradições populares portuguesas. Além do grupo anfitrião, marcam presença o Rancho Etnográfico dos Foros de Salvaterra, do Ribatejo, o Rancho Folclórico de Macieira da Lixa, do Douro Litoral Norte, o Rancho Folclórico de Vila Cã, da Alta Extremadura, e ainda o Grupo de Danças e Cantares de Vermelho, do Baixo Minho. A iniciativa, que vai decorrer junto à Igreja Matriz de São João de Ver, pretende promover o convívio e dar a conhecer ao público a riqueza do folclore nacional, num programa que deverá reunir danças, cantares e a etnografia tradicional. O Museu Convento dos Loios acolhe a exposição António Joaquim, Memória e Legado, uma mostra que homenageia o percurso e obra do pintor António Joaquim. A exposição reúne 68 obras doadas ao município, agora integradas na coleção municipal e acessíveis ao público. A mostra propõe uma viagem pelo universo artístico do pintor, destacando a singularidade do seu estilo e a mestria que marcou o seu percurso nas artes plásticas. Com esta iniciativa, o município pretende preservar e divulgar o legado de António Joaquim, permitindo aos visitantes um contacto próximo com obras que passam a integrar o património cultural coletivo de Santa Maria da Feira. A exposição pode ser vista até 28 de junho no Museu Convento dos Loios. O espaço está aberto de terça à sexta-feira entre as 9:30 da manhã e as 5 da tarde e aos sábados e domingos das 2:30 às 5:30 da tarde. A entrada é gratuita. Até 31 de maio estão abertas as candidaturas para a 8ª edição do concurso municipal Free Your Heart. A iniciativa destina-se a jovens entre os 13 e os 25 anos, estudantes ou residentes no concelho, e desafia a criação de trabalhos nas áreas das artes plásticas e da fotografia. No total serão selecionadas 30 obras para integrar uma exposição itinerante que vai passar por espaços públicos e estabelecimentos de ensino. Em cada uma das categorias, os 3 melhores trabalhos recebem prémios em cartão ou vale oferta, 200 euros para o primeiro lugar, 100 para o segundo e 50 euros para o terceiro. Será ainda atribuído o prémio do público através de votação online, distinguindo a obra mais votada com vale-oferta no valor de 150 euros. Todos os participantes recebem também um kit cultura. As candidaturas devem ser submetidas através do formulário disponível em Free Your Heart.
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2: Boa noite, são 22 horas.
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1: E 10.

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7: 17 graus.

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1: E 2
2: 49.

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1: Boa noite. São 23 horas.
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1: Seis graus.

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1: E 3, 49.

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1: 16 graus.
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1: Meia-noite e 47.
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1: Bom dia, uma hora.
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